0: 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E a hora certa.
1: 21 horas e 5 minutos.
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Bom, então essa foi a música Lendo Leonardo Talismã. Agora 9:05, vai mandar sua mensagem pelo 99726-1521, pedindo sua música ou confirmando também a sua audiência desta sexta-feira. Lembrando aí que domingo haverá aí o programa Love Music, do domingo até sexta-feira, a partir das 10 horas da noite, até a meia-noite.

Vamos com o Pedro Sampaio Cavalinho, depois tem o Brega Funk dos Rosa aí, né? 9-6. Dá uma animada. Dá uma animada dessa sexta-feira.

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5: Tem vendedor que acha que concorrência se vence abaixando o preço. Mas na maioria das vezes, concorrência se vence aumentando percepção de valor. Porque quando o cliente só compara preço, você virou commodity. E commodity sempre entra numa guerra que é perigosa, a guerra de quem cobra menos. Só que existe uma pergunta poderosa que eu quero te fazer. Por que algumas pessoas pagam mais felizes? Por que que você frequenta um restaurante mais caro? Usa uma camisa ou um sapato mais caro? Confiança, segurança, experiência, atendimento, marca, relacionamento. Quem compra Rolex não tá comprando um simples relógio, tá? Porque outras marcas também mostram as horas. As pessoas não compram apenas produto, compram tranquilidade, compram status. É por isso que existem empresas mais caras lotadas de clientes e empresas mais baratas completamente vazias. Quem vende só preço vive refém do próximo desconto. Quem vende valor cria preferência. O valor não se cria apenas falando de produto. Se cria na postura, na apresentação, na forma de atender, na segurança ao falar. Cliente sente quando a empresa acredita no que entrega. E empresas que acreditam no próprio valor não precisam entrar em desespero toda vez que aparece um concorrente mais barato. Porque preço chama atenção, mas confiança fecha contrato. Pense nisso e venda mais.
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0: Municipal FM informa a hora certa.
1: 9:17.
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Essa foi a música Pedro Sampaio, Cavalinho, Brega Funk, Brega Funk dos Rosas, né? João Fernando e Gabriel, Boca a Boca, e Maicon Cibelo, Manique. Bom, que eu dou aqui da Van, Biquíni Preto, agora 9h24.

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0: Gente do céu, estamos fritos!
1: Uai, fritos por quê?
0: Porque o Johnny Peneira e seu bando vem vindo pra cá!
2: Ai, Santa Perlanca!
3: Jesus do céu, eles vão acabar com tudo!
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5: 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E estou aqui com meu bando de matadores para levar todo o dinheiro de vocês. Tá legal?
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5: Não levo por quê?
6: Porque não tenho.
5: Aí, engraçadinho. 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
5: Ora, veja só. Quem é você, bicho?
7: Eu sou o delegado Amazonas Kid. E vou contar até três. Se vocês não jogarem as armas no chão, eu passo fogo.
5: Vamos ver então quem é que pode mais, delegado.
8: Um. Dois.

0: delegado Amazonas Kid acabou com os bandidos.
1: É, o delegado furou a peneira.
0: Sim, delegado, lá vem mais encrenca.
2: Quem matou o Johnny Peneira?
3: Eu matei.
2: E por que o matou?
3: Porque ele ia matar todo mundo aqui na cidade. E quem é você?
2: Eu sou o Mickey Panela e vou lhe matar.
1: Nossa, o delegado amassou a tampa da panela.
3: Pessoal, ajude-me a enterrar os mortos.
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4: Bem ser cacique Pé de Chinelo. Esse aí é meu irmão Pé Bichento.
3: E os outros dois, quem são?
4: Pé Torto e Pé de Moleque. Me mata você, delegado.

0: Aquela é a quadrilha do Pedro Jiboia. O delegado prendeu o bando todo. Enquanto tivermos por aqui o delegado Amazonas Kid, a lei e a ordem serão mantidas no povoado.
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4: Principal FM, informa a hora certa.
5: 21:33.
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6: Pessoal, o Jaque vem vindo aí,
7: Eu estou chegando.
8: É muito lindo, 9:30.

Manda sua mensagem pelo 99726-1521, pedindo sua música, confirmando também a sua audiência dessa sexta-feira. Agora 9 graus na cidade da Lapa. Vamos com The Time to Rock. Pode ir, massa, sexta-feira, rapaz.

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0: Previsão do tempo para sexta-feira, 26 de junho de 2026. Região Sul. Porto Alegre, Rio Grande do Sul tem previsão de céu claro. O dia amanhece frio, com termômetros registrando mínima de 5 e máxima de 18 graus. Umidade relativa do ar fica entre 95% e 40%.
1: Muito bem, 9h43, o tempo agora entra no ar amanhã. Amanhã a partir das 6 horas da manhã. Obrigado pela audiência, manda sua mensagem pelo 99726-1521, pedindo sua música, confirmando também a sua audiência aqui nessa sexta-feira, dia 26 de junho de 2026. Acabou quem tem Love Music na programação e domingo aí, a partir das 10 horas, também tem a Love Music. Agora de domingo a sexta-feira, Love Music aí, às 10 horas da noite. Vamos com uma no batidão, Delesal.

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4: 9:47. Manda sua mensagem pelo 99726-1521. Você vai uma música Manu Batidão, dale, dale, dale sal.

0: Mandando sua mensagem pelo 99726-1521, confirme a sua audiência da onde você está ouvindo, se você é da Lapa, região metropolitana de Curitiba, ou fora de Curitiba também, o pessoal aí de Santa Catarina, o pessoal aí do norte do Brasil, né? Vamos com o Paralamas do Sucesso, Gostava Tanto de Você, 9h48.
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0: 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E a hora certa.
1: 21 horas e 51 minutos.
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3: É, os paralelos do sucesso, gostava tanto de você, vamos com o Ruge. Brilha la luna.

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1: 9 graus.
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1: É 9h57, eu vou encerrar o programa por aqui. Eu volto amanhã, a partir das 7 horas da noite, com o Vozes do Sul para você, com muita música gaúcha, até as 23 horas, tá bom? É, não perca também, a partir das 5 horas da manhã, se você ficar sintonizado na nossa programação durante a madrugada e junto com a Rádio Imaculada, às 5 da manhã tem Viola Brasil com muita moda de música, moda de viola aí, a partir das 4 horas da manhã, das 4 às 7 agora, indo tudo pro sábado e domingo, tá? A Viola Brasil, das 4 da manhã às 7 horas da manhã, para você curtir as modas campeira aí, né? As modas de viola também.

0: A programação de sábado, o Viola Brasil das 4 às 7, manhã total das 7 às 9, a hora extra das 9 às 10, às 10 horas é a experiência de Deus. E a partir das 11 horas da manhã tem o Caldeirão Musical a 1, às 2 da tarde tem o Piloto Automático, das 2 às 4 tem o Show da Tarde do final de semana, às 4 horas tem música gospel, que você que curte, é Tarde com Deus aí, é Tarde com Cristo, né? No final de semana, às 4 horas da tarde, o Super Mais, todo sábado às 6 da tarde e às 19 horas aí tem o Voz do Sul ao vivo aí até às 23 horas. Então essa programação de sábado, tá bom? Daí tem o Love Music que entrou, o Love Music que entrou aí no domingo agora, né? A partir da... Calma lá, deixa eu ver aqui. É... Love Music entrou aí a partir das 10 da noite até a meia-noite no domingo, depois da linha do tempo pra você curtir, tá bom? Agora 9h59, vou deixar duas músicas aqui, Gustavo Lima, Luiz Fonsi, Vagabundo, e depois tem o Tô Fazendo Falta com Joana. Ótima noite pra você e até amanhã, e continue na programação da Rádio Web.
1: E tá gelada? Ah!

0: 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E a hora certa.
1: 2:02.
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2: Estamos chegando com mais um Love Music. O melhor do romantismo chegando no seu rádio. Eu sou a Maria Lima e esse é o programa que faz você se apaixonar. Vem comigo, sejam bem-vindos.
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2: É amor no ar. No Love Music é assim, muito romantismo. Daqui a pouco tem mais.
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3: Principal FM, informa a hora certa.
4: 22:45.
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2: 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Volta depois do intervalo. Segura aí.
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3: 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E a hora certa.
4: 23:06.
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6: 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E a temperatura?
7: 9 graus.
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3: 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E a hora certa.
4: 23:07.
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2: Uma melhor que a outra aqui no Love Music. Voltaremos já.
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3: Principal FM informa a hora certa.
4: 11:24.
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2: Principal FM, informa a hora certa.
3: 23:43.
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0: 0:01, está no ar o programa Igreja no Rádio, pelas ondas da Rede Imaculada de Comunicação. Aqui, o Evangelho está em primeiro lugar. Bom dia! Eu sou Gil Brasil e continuo com você aqui no programa Igreja no Rádio, primeira edição deste sábado, dia 27 de junho, nos trabalhos técnicos de estúdio, ele, Pedro Henrique Pedrinho. Bom dia, Pedro!
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0: Sua manhã, sua tarde, sua noite, o seu dia completamente abençoado. A você que acompanha a Rede Imaculada, a Rádio Imaculada. Hoje festejamos o dia de Nossa Senhora do Perpétuo Socorro. É um dia de devoção, não em todo o mundo, né? É uma devoção mais voltada a alguns lugares em nosso país, algumas localidades também do mundo. Hoje é dia de Nossa Senhora do Perpétuo Socorro. Também hoje comemoramos os seguintes santos: São Cirilo de Alexandria, bispo e doutor da Igreja, e Beata Maria Mastena. Hoje, no calendário civil, é Dia Nacional do Vôlei, Dia Nacional do Progresso, Dia Nacional do Técnico em Nutrição e Dietética, Dia Nacional do Quadrilheiro Junino, Dia Internacional das Micros, Pequenas e Médias Empresas. Agora eu descobri por que o Pedrinho hoje veio com essa camisa bonita, quadriculada. Porque hoje é Dia Nacional do Quadrilheiro Junino. Ele que vai puxar quadrilha aqui na nossa festa da... Como o pessoal fala, a festa da firma. É o Pedrinho que vai puxar. A barba ele já estava deixando. Agora, hoje ele veio com a camisa quadriculada porque ele vai puxar. Ele vai ser o nosso puxador aqui da quadrilha, o nosso animador. Hoje a liturgia da Igreja Católica Apostólica Romana nos reserva o sábado da 12ª semana do tempo comum, ano par. E a primeira leitura é do livro das Lamentações, capítulo 2, versículo 2, do 10 ao 14 e do 18 ao 19. Grite o teu coração ao Senhor em favor dos muros da cidade de Sião. Salmo responsorial é o Salmo 73. Não esqueçais até o fim a humilhação dos vossos pobres. Salmo responsorial 73, 74. O refrão é o versículo 19b. Não esqueçais até o fim a humilhação dos vossos pobres. E o evangelho de hoje é o evangelho de São Mateus, capítulo 8, versículos do 5 ao 17. Muitos virão do Oriente e do Ocidente e se sentarão à mesa junto com Abraão, Isaque e Jacó. Meu irmão, minha irmã, está no ar o programa Igreja no Rádio, primeira edição deste sábado, 27 de junho. E queremos a sua participação. Eu, Gil Brasil e Pedro Henrique, queremos saber de você. Celebramos hoje a solenidade, ou melhor, a memória de Nossa Senhora do Perpétuo Socorro, que é aquela que é nossa mãe intercessora constante em todas as nossas aflições. E eu quero saber, em algum momento difícil da sua vida, quando você sentiu-se desamparado, como você recorreu à Nossa Senhora? E como sentiu o socorro dela chegando até você? Nós que somos católicos sabemos, quando acontece algo, o primeiro nome que vem nos nossos lábios é Nossa Senhora. Hoje, dia de Nossa Senhora do Perpétuo Socorro, queremos saber, em algum momento difícil da sua vida, quando você se sentiu se desamparado, como você recorreu à Nossa Senhora e como você sentiu o socorro dela chegando até você? Envie sua mensagem em áudio ou texto para o nosso WhatsApp, o 11 98904-3747. Envie a sua mensagem, queremos saber de você, meu irmão, minha irmã, nesta pergunta da interação de hoje. E daqui a pouquinho teremos Palavras que não passam com o Padre Zezinho, também teremos a coroa em honra São Maximiliano Maria Kolbe. Inclusive aguardo a sua mensagem, a sua intenção, dizendo: São Maximiliano Maria Kolbe, rogai por nós. Agora 0:06, bom dia.
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0: Eu sempre partilho com cada um de vocês, meus irmãos, minhas irmãs, que aos sábados, na Igreja Católica, nós dedicamos a Nossa Senhora. A nossa devoção popular dentro da Igreja Católica, na segunda-feira, na terça, na quarta, cada dia tem uma intenção, uma devoção particular. Aos sábados, a devoção dentro da Igreja Católica é a devoção à Nossa Senhora. Hoje é dia 27 de junho, dia de Nossa Senhora do Perpétuo Socorro. É um título muito especial para mim, pois eu sou da comunidade, hoje paróquia, Nossa Senhora do Perpétuo Socorro. E nos diz o Frei Sebastião, que foi aquele que, junto à comunidade, inaugurou a primeira capela em honra a Nossa Senhora do Perpétuo Socorro, que quando estavam planejando a primeira igreja, a primeiro templo, vamos dedicar a quem? E alguém disse: vamos dedicar a Nossa Senhora, mais um título que está sempre do nosso lado. E escolheram Nossa Senhora do Perpétuo Socorro. E é claro, hoje é uma igreja maior, tem dependências para estacionamento, salas de catequese, salas de reunião, tem a casa paroquial. Hoje é paróquia Nossa Senhora do Perpétuo Socorro, paróquia de número 96 da Diocese de Santo André. Tivemos como primeiro pároco Padre Maximiliano, depois o segundo pároco Padre Alexandre Moschelli, e hoje temos o vigário, o administrador paroquial, que é o Padre André Rodrigues. Teremos missa solene em honra à Senhora do Perpétuo Socorro às 18h, e você é nosso convidado. Mas, meu irmão, minha irmã, a Senhora do Perpétuo Socorro é aquela que lembramos, inclusive, quando rezamos Ave Maria, porque encerramos dizendo: agora e na hora da nossa morte. Ou seja, Senhora do Perpétuo Socorro é a mãe que nos socorre a qualquer momento, e é a mãe do Perpétuo Socorro. Quem é o nosso maior, quem é o nosso Perpétuo Socorro? É o próprio Jesus, o nosso Deus encarnado. Que neste dia, em honra à Senhora do Perpétuo Socorro, seja um dia abençoado para você, meu irmão, minha amada irmã. Ave Maria, cheia de graça, o Senhor é convosco. Bendita sois vós entre as mulheres, e bendito é o fruto do vosso ventre, Jesus. Santa Maria, Mãe de Deus, rogai por nós, pecadores, agora e na hora da nossa morte. Amém. Casimiro Nogueira canta Mãe do Perpétuo Socorro. Agora 0:09, horário de Brasília.

0: 0h13. Ponteiro pulou, relógio marca 0h14, horário de Brasília. Quero aproveitar e mandar um abraço forte a você que nos acompanha através da Rede Imaculada de Comunicação, conosco em rede, Rádio Santa Cruz da cidade de Pará de Minas, em Minas Gerais, pelo 100,3 FM. Rádio Esperança FM da cidade de Novo Horizonte, em São Paulo, pelo 105,5 FM. E Rádio Dom Bosco de Fortaleza, no Ceará, pelos 96,1 FM. A todas essas emissoras, o nosso abraço a você, meu irmão, minha amada irmã, e também, é claro, a toda a direção, a equipe operacional, a equipe comercial, a equipe de comunicadores dessas emissoras que estão em sintonia com a Rede Imaculada de Comunicação, o Evangelho em primeiro lugar. E agora, na certeza de que apenas o Senhor Jesus tem palavras de vida eterna, eu, Gil Brasil, convido José Fernandes de Oliveira, o Padre Zezinho, com suas sábias palavras no quadro Palavras que Não Passam.
1: Irmão, irmã, sou eu, Padre Zezinho, falando dos inimigos da nossa fé. Esta catequese deve ser vivida, porque nem sempre somos amados. Nós deveríamos amar, mas alguns de nós também não amamos. É por isso, um briga com outro. Não se vê nas estantes de aeroporto nenhuma vida de santo, nenhum catecismo, nenhum livro defendendo a Igreja. Algumas até têm intenção. Os autores nem sempre falam contra nós, mas esses livros não estão nas estantes, não de aeroporto. Algum tem a intenção, os donos da livraria, de divulgar apenas os livros que lançam dúvidas contra nós, sobre nós. A maioria religiosa deste país não é bem amada. Perceberam que não reagimos. E é por isso que somos a bola da vez e a pedra da vez. Não importa, sempre foi assim. Jesus disse que não seria amado e não seríamos amados, mas nós deveríamos amar. Cantem comigo.

0: Ministério M3, Colo de Maria, 0 hora 24 minutos.
1: Mensagem do Papa Leão XIV.
0: Confiemos estes dias do consistório extraordinário ao Espírito Santo, para que ele nos torne dóceis à sua voz e nos conceda a graça de buscarmos juntos o que melhor serve ao Evangelho e ao bem do povo de Deus. Rezemos juntos. Papa Leão XIV.

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5: Senhor, sonda-me e conhece meu coração. Examina-me e conhece minhas preocupações. Vê se me desvio do caminho e guia-me pelo caminho aberto. Salmo 138.
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7: Zero hora, 31 minutos. Um abraço a você que acompanha o programa Igreja no Rádio pelas seguintes emissoras que estão conosco neste momento. Abraço forte a você que nos acompanha através da Web Rádio Criativa da cidade de Brumado, na Bahia. Rádio Pajeú da cidade de Afogados da Ingazeira, em Pernambuco, pelos 99,3 FM. Web Rádio Jesus Pão da Vida, de Londrina, no Paraná. 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

0: Em nome do Pai, e do Filho, e do Espírito Santo. Amém. Lembrai-vos, ó Puríssima Virgem Maria, que jamais se ouviu dizer que algum daqueles que têm reclamado, recorrido à vossa proteção, implorado o vosso auxílio e reclamado o vosso socorro, fosse por vós desamparado. Animado, pois, com igual confiança a vós, Virgem das Virgens, como a mãe recorro. A vós me aproximo e, gemendo sob o peso dos meus pecados, me prostro aos vossos pés. Não desprezeis as minhas súplicas, ó Mãe do Filho de Deus, mas antes as atendei e ouvi propício. Amém. Rezemos por todos os humildes, por todos aqueles que já deram o seu sim, para que perseverem na missão e sejam luz no mundo, levando o Evangelho a todos os corações. Em especial, nesta manhã de sábado, quero rezar por você, Milena Rosângela, bairro Sapopemba, em São Paulo, que acabou de realizar a sua doação para a Milícia da Imaculada. Nosso muito obrigado mesmo. Em seu nome, em nome de todos os irmãos Milites, rezemos pedindo a intercessão de nosso Santo Fundador. São Maximiliano Maria Kolbe, rogai por nós, ó Maria concebida sem pecado. Rogai por nós que recorremos a vós, e por todos quantos não recorrem a vós, especialmente pelos inimigos da Santa Igreja, e por todos quantos são a vós recomendados. Por todos os colaboradores e funcionários da Milícia da Imaculada, para que São Maximiliano Kolbe, que trabalhou lado a lado com seus irmãos nas oficinas e na redação, os inspire em cada tarefa, que vejam em seu trabalho diário, seja ele administrativo, técnico de limpeza ou de produção, uma missão sagrada a serviço à Imaculada. Pedimos que o Senhor proteja suas famílias, conceda saúde e renove a alegria de saberem que são peças fundamentais para que o Evangelho chegue a tantos corações. São Maximiliano Maria Kolbe, rogai por nós. Ó Maria concebida sem pecado, rogai por nós que recorremos a vós, e por todos quantos não recorrem a vós, especialmente pelos inimigos da Santa Igreja, e por todos quantos são a vós recomendados. Pela Santa Igreja, pelo Santo Padre, o Papa Leão XIV, pelos cardeais, bispos, sacerdotes, diáconos, religiosos e religiosas da Igreja, para que, a exemplo de São Maximiliano, a Igreja seja sempre missionária e corajosa em sua missão de anunciar o Evangelho a todas as criaturas. São Maximiliano Maria Kolbe, rogai por nós. Ó Maria concebida sem pecado, rogai por nós que recorremos a vós, e por todos quantos não recorrem a vós, especialmente pelos inimigos da Santa Igreja, e por todos quantos são a vós recomendados. Rezemos por todos os ouvintes da Rede Imaculada. Nossa oração a você, Nina, em Itanhaém, litoral paulista. Também queremos colocar em oração o Rinaldo Martins, ele que está na cidade de São Roque, e rezando pelo Gil Ortiz, também rezando pela paz do mundo e também a paz na pelo Santo Padre, o Papa Leão e toda a Igreja. Também em oração conosco a Lucidalva. Ela está no bairro Tapanã, em Belém, no Pará, dizendo: Nossa Senhora do Perpétuo Socorro, rogai por nós. E na coroa de São Maximiliano, ela diz: quero agradecer por tudo de bom que tenho alcançado através da coroa em honra a São Maximiliano Maria Kolbe. Queremos rezar também por todos os ouvintes da Rede Imaculada, por todos os bispos, sacerdotes, religiosos, religiosas, leigos e leigas que participam dessa obra de evangelização. São Maximiliano Maria Kolbe, rogai por nós. Ó Maria concebida sem pecado, rogai por nós que recorremos a vós e por todos quantos não recorrem a vós, especialmente pelos inimigos da Santa Igreja e por todos quantos são a vós recomendados. Em oração conosco, nosso irmão, o Vivinho, ele está em Jacaré dos Homens, enviou a sua intenção. Vamos acompanhar a intenção do nosso irmão ouvinte.
1: Bom dia, peço oração para todos os meus amigos, pela saúde da minha esposa Graça, pela saúde da minha amiga Pretinha, Jeane das Baixas, Zé Piau e toda a sua família, todo mundo das Baixas, Alta Madeira, Pau Ferro, Seu Mal de Maravilha, Alaíde, Seu Severino, e pela paz do mundo inteiro, Tamires Maiara, e enfim, todos que fazem parte da Imaculada Pretinha, e vocês aí da Imaculada, Salve Mãe Imaculada, vivem em Jacarezão das Lagoas.
0: Nossas orações a você, Vivinho, em Jacaré dos Homens. Rezemos, irmãos, pelas famílias, para que o Imaculado Coração de Maria reine em cada lar, trazendo paz, união e paciência diante das dificuldades do dia a dia. São Maximiliano Maria Kolbe, rogai por nós. Ó Maria concebida sem pecado, rogai por nós que recorremos a vós e por todos quantos não recorrem a vós, especialmente pelos inimigos da Santa Igreja e por todos quantos são a vós recomendados. Antônio do Barbosa, ele está em Fortaleza, no Ceará, dizendo assim: bom dia, Gil Brasil, meu conterrâneo. Amigo Robinho não está mais com vocês. Está. Robson Carlos está de férias. Encontrei ele hoje nos corredores aqui, porque ele veio trazer um material aqui para o Renato Figueiredo. E agora Robson Cardoso está pela manhã, das 6:30 da manhã até 12:30, de segunda a sexta-feira, tá bom? Então acompanhe o Robson Cardoso aqui pelas manhãs, a partir do dia 7, porque ele está de férias. O meu conterrâneo Antônio do Barbosa diz assim: peço orações pela minha recuperação da cirurgia da próstata e por toda a minha família. Certamente estaremos rezando por você e por toda a sua casa. Rezemos, irmãos, pela paz no mundo, para que o ódio seja vencido pelo amor, lembrando o gesto de entrega de Padre Kolbe, que deu a vida para que um pai de família pudesse viver. São Maximiliano Maria Kolbe, rogai por nós. Ó Maria concebida sem pecado, rogai por nós que recorremos a vós e por todos quantos não recorrem a vós, especialmente pelos inimigos da Santa Igreja e por todos quantos são a vós recomendados. Acompanhemos, irmãos, a intenção da nossa irmã ouvinte.
2: Bom dia, Gil. Eu sou Silvanete, da cidade de Penedo Lagoas. Eu peço orações e rezo por saúde, cura e libertação, salvação, proteção, conversão e paz para minha filha Maiara Valéria da Silva Quirino, minhas netas Mirela Maria da Silva Souza, Maria Clara da Silva Souza, Maria Vitória da Silva Souza. Rezo por mim, meus irmãos, irmãs, sobrinhos, todos de minha família. Peço orações e rezo por você e sua família, Leandro e família, Robin e família, todos que fazem a Milícia Imaculada, por todos os padres, o Papa, Frei Sebastião, pelo mundo inteiro, pelos doentes, pelo fim das guerras, fim das pandemias, fim das queimadas, Peço orações e rezo pelos falecidos da minha família e por todas as almas. Amém. Salve Maria Imaculada.
0: Salve Maria Imaculada. Rezemos por todos os que sofrem nos hospitais, pelos doentes enfermos, pelos dependentes.

0: cidade de Santos, rezando pela alma da Vanessa Zacarias da Silva, de 44 anos, a brasileira morta em terremoto na Venezuela. Também rezamos pelas intenções de Carmelita, ela que está em Fortaleza, no Ceará. E de Fortaleza, no Ceará, também rezamos pelas intenções da Suzete Monte. Nossas orações a você. O Luciano, ele diz assim: boa noite, estou aqui no sítio do município de Itabira, Pernambuco, ouvindo você. Peço orações para mim e minha família, pois estou meio doente. Nossas orações a você, Luciano, em Itabira, Pernambuco. São Maximiliano Maria Kolbe, rogai por nós. Ó Maria concebida sem pecado, rogai por nós que recorremos a vós, e por todos quantos não recorrem a vós, especialmente pelos inimigos da Santa Igreja, e por todos quantos são a vós recomendados. Em oração conosco, a Maria de Fátima, ela está em São José do Rio Pardo, reza pela saúde do padre Sebastião Martins. Nossas orações a você, Maria de Fátima, em São José do Rio Pardo, também ao padre Sebastião Martins. Conosco em oração, o João César, ele está na cidade de Fartura, rezando por toda a sua família e por todos os ouvintes da Rede Imaculada de Comunicação. São Maximiliano Maria Kolbe, rogai por nós. Maria concebida sem pecado, rogai por nós que recorremos a vós, e por todos quantos não recorrem a vós, especialmente pelos inimigos da Santa Igreja, e por todos quantos são a vós recomendados. Rezamos pelas intenções da Afrânia, em Fortaleza, no Ceará. Ela diz assim: coloque em oração meu primo Lucivaldo Cruz, que desde ontem deveria fazer uma cirurgia, mas não foi possível. Que Jesus e Maria passem à frente, e hoje seja possível ser realizada esta cirurgia. E Deus continue cuidando dele, dando-lhes muitas bênçãos. Peço também por todos os doentes e cuidadores. Amém. Quem cuida também deve ser lembrado e cuidado. Nossas orações a você, Afrânia, a seu primo Lucivaldo, e rezemos por todos os cuidadores. São Maximiliano Maria Kolbe, rogai por nós. Ó Maria concebida sem pecado, rogai por nós que recorremos a vós, e por todos quantos não recorrem a vós, especialmente pelos inimigos da Santa Igreja, e por todos quantos são a vós recomendados. Acompanhemos, irmãos, a intenção do nosso irmão ouvinte.
1: Boa noite, Gil. Tudo bom? Paz e bem. Estou aqui em casa, aqui nesse exato momento, aqui acompanhando a oração da Ministra da Imaculada. São Maximiliano da Maria Kolbe. Quero pedir intercessão por intenções particulares, pelos amigos que estão em oração nesse exato momento, pelo terremoto da Venezuela, pelos irmãos que precisam de oração, e por todos da Rádio Imaculada, por você, Gil Brasil, família, pelo nosso arcebispo Cipolinque, Frei Sebastião Benito Qualio, Padre David, pelo Padre Dimar, Padre Cleidson, por todos que estão em oração nesse exato momento. São Maximiliano Maria Kolbe, rogai por nós. Maria concebida sem pecado, rogai por nós, que recorremos a vós, e por todos quantos não recorrem a vós, especialmente pelos inimigos da vossa Santa Igreja, e por todos quantos são a vós recomendados. Amém. De Brasil, rezei por todos nesse exato momento, tá? Por mim. Forte abraço aí, tudo de bom aí. Irmã Jesus de Diadema, escutando pela 1490 AM. Tudo de bom, meu amigo.
0: Amém. Abraço forte.

0: Eu tô devendo uma visita, hein, Dimas? Eu não sei se eu vou conseguir, não, porque hoje tem festa da nossa padroeira, né? E amanhã é festa da na paróquia São Pedro e São Paulo. Então minha agenda tá um pouco cheia. Eu falei para você que se desse eu ia passar aí na quermesse da paróquia Imaculada Conceição em Diadema. Não sei se eu vou conseguir, tá bom? Abraço forte a você, Dimas, a toda a sua família, também aos nossos queridos padres, o Edmar, o David. Um abraço forte a todos que nos acompanham na cidade de Diadema. Lá temos grandes amigos. Abraço forte, Dimas, a toda a sua família. Conte com nossas orações. Também rezando conosco, o Vanderlei Mendes, ele está em Fortaleza, no Ceará. Ele pede orações pela paz do mundo inteiro, por todas as almas do purgatório, por uma causa na justiça. Abraço forte a você, Vanderlei Mendes, em Fortaleza, no Ceará. Também rezando conosco, o Pedro Edmilson Chaves e Maria Oswaldina, em Concórdia do Pará. O Marcos de Oliveira César, ele está na capital paulista, diz assim: peço por minhas intenções na coroa de São Maximiliano Kolbe e peço por cada um de vocês da Milícia da Imaculada, cada funcionário, voluntário e milites que contribuem para a obra. Nossas orações a você, Marcos de Oliveira César, e toda a sua família. São Maximiliano Maria Kolbe, rogai por nós, ó Maria concebida sem pecado. Rogai por nós que recorremos a vós, e por todos quantos não recorrem a vós, especialmente pelos inimigos da Santa Igreja e por todos quantos são a vós recomendados. Rezando conosco, a Marlene Bento, ela está em Dois Riachos, Alagoas. Bom dia.
1: Gil Brasil, sou Marlene, estou assistindo a sua programação maravilhosa. Peço que ponha o nome de José Pedro da Rocha. Hoje ele faz aniversário. 76 anos. Meu muito obrigado. Salve Maria Imaculada. Pelas orações do programa. Para todos os ouvintes. Peço pela minha conversão, pela conversão de toda a minha família. Pela saúde do meu filho Alice, sofre da coluna, de minha filha Mirelle. Por todos os padres, por todos os bispos e pelo Papa, especialmente por você, que está rezando nesse momento. Meu muito obrigado. E pelas almas dos meus pais, Gabriel Teto e Júlia Bento. Salve Maria Imaculada.
0: Salve Maria Imaculada. São Maximiliano Maria Kolbe, rogai por nós, ó Maria concebida sem pecado. Rogai por nós que recorremos a vós, e por todos quantos não recorrem a vós, especialmente pelos inimigos da Santa Igreja e por todos quantos são a vós recomendados. Chegou mais mensagem, mais intenção dos nossos irmãos ouvintes, mas a coroa em honra São Maximiliano Maria Kolbe vai ficando por aqui. Daqui a pouquinho tem o Você no Coração da Mãe, onde vamos rezar pela sua intenção, meu irmão, minha amada irmã. Convido agora o guardião internacional do carisma da Milícia da Imaculada, Frei Sebastião Benito Coelho, para conceder a sua bênção.
2: Ó Deus, que deste à Igreja e ao mundo São Maximiliano Maria Kolbe, sacerdote mártir, ardente de amor pela Virgem Imaculada, inteiramente dedicado à missão apostólica e ao heróico serviço ao próximo, pela sua intercessão, concedei-nos sem reservas para o bem da humanidade, imitar na vida e na morte o Cristo, teu Filho. Amém. São Maximiliano Maria Kolbe, incansável apóstolo da Imaculada, mártir da caridade, patrono dos nossos difíceis tempos, rogai por nós. Pela intercessão da Virgem Imaculada, nossa Mãe, pela intercessão de São Maximiliano Maria Kolbe, abençoe-vos, ó Deus Todo-Poderoso, ó Pai, ó Filho e ó Espírito Santo. Amém.
0: Amém. São Maximiliano Maria Kolbe, rogai por nós. 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
3: Volta-te para mim e tende piedade de mim. Firma meus passos com tua promessa. Que tua face se ilumine para teu servo. Salmo 132.
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5: Eu sou aqui de joelho perante Jesus. Eu olho para Ele, perguntando a Ele, o que eu devo falar para você? Ele me diz que está feliz de ter você como Emilite. Porque você tem no coração um sonho dEle, que é conquistar o mundo inteiro ao Pai. E Ele indicou o caminho, caminhou Ele mesmo. Portanto, Ele te diz, estou com você, vamos juntos. E olha que está ao teu lado, está a minha mãe. Ela tem esta missão de ser a tua mãe, de conduzir para esse caminho de evangelização. Sabe que ela foi para mim, eu que sou Deus. Foi aquela força humana, aquele amor encarnado, aquela ternura que me despertou para este mundo humano e que eu acabei de amá-lo cada vez mais, ao ponto de dar a vida e a vida por ele. Estou convidando você a continuar esse caminho. Não tenha medo. Eu te escolhi. Fui eu que te coloquei nas mãos dela. Eu te coloquei no coração a sabedoria, o amor, a força, a ternura. Preciso de você como precisei dos apóstolos. Eu te abençoo. Força e coragem.

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1: Estamos de volta na Rede Imaculada, o Evangelho em primeiro lugar. Conosco em rede, Rádio Cultura FM de Ituverava, em São Paulo, pelos 91,3 FM. Rádio Alvorada Rebouças, de Rebouças, no Paraná, pelos 102,5 FM. Esta é a Rede Imaculada de Comunicação e este é o programa Igreja no Rádio, deste sábado, 27 de junho. Uma apresentação minha, Gil Brasil, e nos trabalhos técnicos de estúdio, Pedro Henrique, o nosso Pedrinho. 1 hora, 2 minutos. Bom dia!
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1: E chegou a hora de rezarmos pelas suas intenções, meu irmão, minha amada irmã. Chegou a hora de colocarmos as nossas intenções no coração de Nossa Senhora. Envie seus pedidos de oração para o WhatsApp 11 98904-3747. Estamos aqui para rezar por você. Estamos acolhendo a intenção dos nossos irmãos ouvintes conosco. O Geraldo Pires, em Governador Valadares, Minas Gerais. Seja bem-vindo, meu irmão.
2: Bom dia, Leandro.
1: Hoje rezo é Gil Brasil.
2: Mim, pela minha família, por todos que rezam neste momento, todos aqueles que estão sintonizados em oração, rezo pela minha esposa, meus filhos, minhas filhas, meus netos, minhas netas, meus genros e minha nora. Rezo pelos comunicadores da Imaculada, todos os operadores, funcionários. Geraldo Pires, de Governador Valadares, Minas Gerais. Salve Maria Imaculada.
1: Salve dia, Maria Imaculada. Aí sim, agora o Geraldo Pires falou bom dia, Gil Brasil. Abraço forte a você, Geraldo. Estamos rezando pelas suas intenções. Obrigado por rezar por cada um de nós, comunicadores aqui da Rede Imaculada de Comunicação. Também queremos rezar pelas intenções do William Falbo. Ele está na cidade de Santos, aqui no litoral paulista. Ele pede orações por sua saúde, pela saúde da sua mãe Rosângela, por uma intenção particular que lhe traz no teu coração. Também pede humildemente a intercessão de Nossa Senhora do Perpétuo Socorro. Amém, paz e bem. Senhora do Perpétuo Socorro, rogai por nós. Williams, se você tiver tempo, sobe a serra aí, vem rezar conosco aqui na nossa paróquia Nossa Senhora do Perpétuo Socorro. Teremos Santa Missa logo mais às 6 horas da tarde. Depois você já fica aqui para a nossa quermesse, tá bom? Se você aparecer aqui na nossa comunidade, será um prazer te acolher, tá bom, meu irmão? Estarei lá, talvez servindo como ministro ordinário da Sagrada Comunhão ou mesmo participando com a comunidade, tá bom? Williams, abraço forte a você, estamos rezando por suas intenções. E também conosco em oração, a Fátima em Rio Largo, ela enviou uma intenção, vamos acompanhar, ouvirmos juntos e rezar com as intenções da Fátima em Rio Largo.
3: Para mim, com quem você estiver aí, rapaz, que eu tô com saudade. Faz tempo que o Leandro Bassan mandou, você e ele. Mandou tá pra mim, né? Beleza?
1: Beleza.
3: Bom dia, Pai do
1: um
3: Senhor,
1: abraço,
3: amor
1: Fátima.
3: De Maria. Salve Maria, nossa alegria.
1: Salve.
3: Peço oração para todas as crianças do mundo inteiro. Para vocês todos aí da rádio, que é a minha família. Para toda a minha família e todos que precisam de oração, aos padres, bispos, os peitos, todos. Amém. Salve Maria, nossa alegria. Salve Maria Imaculada.
1: Salve Maria Imaculada. Rezando pelas suas intenções, Fátima Rio Largo. Também rezando pelas intenções dos nossos irmãos ouvintes. Rezemos juntos. Ave Maria, cheia de graça, o Senhor é convosco. Bendita sois vós entre as mulheres, e bendito é o fruto do vosso ventre, Jesus. Santa Maria, Mãe de Deus, rogai por nós, pecadores, agora e na hora da nossa morte. Amém. Cantemos com Maria do Rosário, consagração a Nossa Senhora. Eu aguardo a sua intenção em áudio ou texto para o nosso WhatsApp. Vamos colocar a sua intenção no coração da mãe. 11 98904 3747. 1:07. Bom dia. Continue conosco no coração da mãe.

0: Este é você no coração da mãe, pelas ondas da Rede Imaculada de Comunicação, e você pode continuar enviando sua mensagem de áudio ou texto para rezarmos juntos, tá bom? Tem mensagem da nossa irmã Suzete Monte em Fortaleza, no Ceará. Vamos acompanhar a intenção da nossa irmã ouvinte.
1: Pronto. Ô Gil, Gil Brasil, bom dia. Eu quero no colo de Maria, Gil Brasil e família, Leandro Bazan e família, Robinho e família, Suzete e família, Gorete, Sâmia, ok? E um bom dia. Que Deus lhe abençoe sempre, sempre. Seja sempre essa pessoa tão legal que você é, viu? Pois tá, meu filho. E peço e coloco no colo de Maria a volta do Frei Sebastião. Nossa, muito legal. Tô louca que ele chegue. Tão longe, Gil, mas a gente sente assim, sabe? Que parece que é. Que a gente tá bem pertinho, entendeu? Pois é, pois tá, meu filho. Um abraço e tudo de bom. E o próximo encontro, se Deus quiser.
0: Amém. Obrigado pelo carinho, Suzete Monte, em Fortaleza, no Ceará. Também queremos colocar no colo da mãe as intenções da Selma, em Cianorte, no Paraná. Ela pede pela restauração das famílias e também pede pela paz do mundo, orações pela saúde do seu pai e também por todos da Rádio Imaculada. Obrigado pelas orações, Selma, em Cianorte, no Paraná. Também reza conosco, enviou a sua mensagem em áudio, Francisco Augusto. Ele está em São Vicente. Acompanhamos a intenção do nosso irmão ouvinte.
2: Bom dia, Gil Brasil. Bom dia a todos da rádio. Sou Francisco Augusto, aqui de São Vicente, São Paulo. Venho aqui pedir orações pela minha família, pela minha saúde, pelo meu emprego. Orações pela sua família, Gil.
0: Obrigado.
2: Orações também pela família de todos aí da rádio e por todos os ouvintes da rádio também.
0: Amém. Muito obrigado, Francisco Augusto, em São Vicente. Ave Maria, cheia de graça, o Senhor é convosco. Bendita sois vós entre as mulheres, e bendito é o fruto do vosso ventre, Jesus. Santa Maria, Mãe de Deus, rogai por nós, pecadores, agora e na hora da nossa morte. Amém. 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Alen Castro e Patrícia canta Mãe Desatos Nós. E na sequência tem Irmã Kelly Patrícia, Virgem Santa. Aguarda sua mensagem, áudio ou texto para rezarmos juntos. 11 9 8 9 0 4 3 7 4 7.

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0: você no coração da mãe, pelas ondas da Rede Imaculada de Comunicação, juntos. Eu, Gil Brasil, Pedro Henrique e você na Rede Imaculada. E conosco em rede, Rádio Capital FM de Cianorte, no Paraná, pelos 91,9 FM. Web Rádio O Precursor, da cidade de São Carlos, em São Paulo. Web Rádio Sua Melodia, da cidade de Santa Rita da Paraíba. 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Agora, 1 hora e 31 minutos, chegou o momento da nossa catequese mariana. Nosso convidado é o padre José Alen da Silva, padre claretiano, que nos traz o quadro Caminhando com Maria. Padre Alen, bom dia, sua bênção, a paz.
1: A paz esteja com você. É uma alegria, nesse encontro com Maria, podermos ir crescendo na graça e no conhecimento de Cristo, fazendo com Maria a nossa caminhada na fé. É fundamental a gente sempre lembrar a manifestação maravilhosa da vida de Maria na Igreja. Isso nos ajuda a entender melhor o que é ser Igreja. Não basta estar na Igreja, é preciso ser Igreja. Para isso devemos seguir Maria e ser como Maria, fonte da vocação e da vida, que se manifesta plenamente na Eucaristia, fruto também do sim de Maria. Ela aceitou ser a mãe de Cristo, que se deixa a todos nós na Eucaristia para viver o grande mistério da nossa fé. Portanto, o sim de Maria, faça-se em mim segundo a vossa vontade na Anunciação, o seu consentimento a aceitar a vontade de Deus colabora para que toda a vontade de Deus, através de seu filho, se realize. Maria é mãe, onde Deus, Jesus, seu filho, é o Salvador. Depois de encerrar o curso na sua vida terrestre, a Virgem Santíssima foi elevada em corpo e alma para o céu, onde ela participa da glória da ressurreição do seu filho, antecipando a ressurreição de todos nós. Devemos crer sempre que a Santíssima Mãe de Deus, Mãe da Igreja, está viva no céu e continua sua missão materna para todos nós, seus filhos, membros da Igreja. Essa realidade é a expressão da fé da Igreja, que está no Catecismo da Igreja, nos documentos da Igreja. Maria está ressuscitada com Cristo. Já foi elevada ao céu de corpo e alma, e ela age para que todos nós aprendamos com ela a seguir Jesus. Continua sua santa missão. Aprendamos a reconhecer a presença de Maria através de tantos modos que ela se manifesta, que a Igreja revela, para que nós possamos ser salvos em Cristo, seu Filho Jesus.

0: Estamos rezando com você, meu irmão, minha amada irmã. Enviou a intenção para rezarmos juntos o José Antônio em Monteirópolis, Alagoas. Vamos acompanhar a intenção do nosso irmão ouvinte. Seja bem-vindo, José Antônio.
1: Bom dia, Gil Brasil. Eu sou José Antônio, da cidade de Monteirópolis. Peço oração pela minha saúde, pela saúde da minha mãe também. Vivinho, mais graça, no Jacaré dos Homens também. Pretinho, no Jacaré também. Jotopidão, mas isso no Catu. Maria Silva, no Camaduá. Santana do Panema. Dona Dede, em Mato Grosso também. Professora Luciene. Damiano também, Santana do Panema. E todos os ouvintes que vai lá.
0: Nossas orações a você, meu irmão. Obrigado pelo carinho por rezar conosco. Também em oração conosco neste momento, o Adolfo, na cidade de Santos, também rezando conosco. A Sandra Lúcia, em Fortaleza, no Ceará, rezando pela saúde da sua mãe e de seu pai. Também por suas irmãs, Sâmia e Soraya, por seus cunhados, Cláudio e Célio. E também rezando por todas as famílias Moraes. O Daniel e Rodrigues em Divinópolis rezando pela saúde da sua mãe, pela saúde da sua esposa, da Dilva, pela saúde da sua filha, a Júlia. Os Maria Reis na Vila Ré em São Paulo rezando por seu esposo, seus vizinhos e por sua moradia. Maria Lúcia, na cidade de Betim, também rezando conosco. A Lucidalva Monteiro, em Belém, no Pará, rezando que o Imaculado Coração de Maria abençoe as nossas vidas. O Edson, em União da Vitória, no Paraná, dizendo paz e bem, meu irmão, peço muitas orações para minha mãezinha, a dona Anneli Cardoso, que há 17 dias faleceu. Também reza pelo seu descanso eterno e por todos que sofreram nesses 6 meses devido a um AVC. Também, de causa de uma das causas, erros médicos, e assim acabou falecendo a mãe do Edson. Nossas orações. Ele pede oração também a seu pai, o José Justino Cardoso. Também rezando conosco, Milena Rosângela, bairro Sapopemba. Patrícia Fernandes, ela está em Campina Grande, na Paraíba, também reza conosco. Maria Tereza, em São Paulo, capital, rezando por todos os irmãos da Venezuela. Rosângela Fernandes, em Mauá, também reza conosco. Júnia, em Perdigão, Minas Gerais, rezando pelo seu irmão Éder. E o Renato, em Toledo, no Paraná, também reza conosco. 1:40

0: 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O guardião internacional do carisma da Ministra da Imaculada, Frei Sebastião Benito Coelho, que hoje nos fala quem é Jesus para você.
1: Consagrados à Imaculada, para conquistar o mundo inteiro a Cristo, sob a proteção e a mediação dela. Salve Maria Imaculada. Hoje quero deixar aqui para mim e para vocês uma pergunta. Quem é Jesus? Não temos uma resposta muito fácil. Porém, tantas pessoas tiveram mudanças radicais a partir dessa pergunta. Francisco de Assis e Maximiliano Kolbe e tantos outros, quando souberam quem era Jesus, a vida deles foi exatamente uma revolução interior. Quem é Jesus para você? Temos que procurar naturalmente, através da nossa formação religiosa e sobretudo na nossa oração e na nossa convicção, encontrar nele o caminho, a verdade e a vida. Jesus é o único caminho que salva. Com Jesus eu quero ter a certeza que vou continuar a caminhada para a vida eterna. A resposta à pergunta deve ser: sabemos quem é Jesus e por ele estamos aqui professando a nossa fé. Insisto que por Jesus podemos aguentar tudo e não temos medo de nada. E mesmo perante as dificuldades e os desafios, estamos com Jesus, porque Ele é o caminho. Ele nos deu a sua própria mãe para tornar nosso caminho mais fácil. Que Deus nos revele a plenitude dessa dimensão divina de Jesus, seu Filho, e possamos caminhar com Ele sempre. Assim seremos verdadeiros cristãos, que desde Cristo marcando na nossa vida a sua identidade, refletida pela vida de cada um de nós. É a Mãe dEle, a nossa Mãe, que sabe o jeito dEle, tornando a nossa vida em sintonia dEle, vamos sim entregar a nossa vida com essa oração de consagração. Virgem Imaculada, minha Mãe Maria, eu renovo hoje e sempre a consagração de todo o meu ser, para que disponhais de mim para o bem de todos. Somente peço que eu possa, minha Rainha e Mãe da Igreja, cooperar fielmente com a vossa missão de construir o reino do vosso Filho Jesus no mundo. Para isso vos ofereço minhas orações, sacrifícios e ações. Ó Maria concebida sem pecado, rogai por nós que recorremos a vós, e por todos quantos não recorrem a vós, especialmente pelos inimigos da Santa Igreja e por todos quantos são a vós recomendados. Pela intercessão da Virgem Imaculada, nossa Mãe, abençoe-vos, ó Deus Todo-Poderoso, Pai, Filho, Espírito Santo. Salve Maria Imaculada.
0: Salve Maria Imaculada. E assim encerramos o nosso momento Você no Coração da Mãe pelas ondas da Rede Imaculada de Comunicação. 1:57. Bom dia.

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1: Duas horas, um minuto. Ponteiro pulou, o relógio marca 2:02, horário de Brasília. Tá tudo empatado aqui em Pedro Henrique. 2:02. E meu irmão, minha irmã, você que está acompanhando o programa Igreja no Rádio, um abraço forte, em especial a você que nos acompanha através da Web Rádio Magnífica da cidade de Biritinga, da Bahia, a Rádio Educador FM na cidade de Venceslau Brás, no Paraná, pelo 103,7. Conosco em rede essas seguintes emissoras e conosco também Pedro Henrique nos trabalhos técnicos de estúdio e você, meu irmão, minha amada irmã, que faz o programa Igreja no Rádio acontecer. Agora é hora de conferirmos os melhores momentos de nossa programação. Participação de Frei Alexandre Patucci nos falando sobre Maria na Bíblia.
2: O que o senhor tem mais a dizer sobre essa cena fantástica do casamento em Caná da Galileia, do segundo capítulo do Evangelho de João? Seja bem-vindo, Frei Alexandre.
3: Muito obrigado, Paulo, todos os nossos ouvintes. E esse Evangelho de João, capítulo 2, que nós conhecemos, né, como as bodas de Caná, é muito profundo e, de fato, diz muitas coisas nas entrelinhas, né? Porque nós observamos que o objetivo do evangelista ao escrever este episódio não é tão somente falar de um casamento que aconteceu lá em Caná e que Jesus transformou água em vinho. É muito mais. Tanto é que nós observamos que ele não quer exatamente falar daquele casamento, porque ele não diz nem quem eram os noivos, né? Quem era o noivo? Não aparece.
2: Ah, Frei, então não é um evento específico, como se fosse o casamento de uma pessoa famosa ou de um parente.
3: Sim.
2: Então o foco aqui não são os noivos.
3: Exato.
2: Olha
3: ele,
2: só.
3: O evangelista usa de um fato, de um casamento que aconteceu, obviamente, mas para falar de uma realidade maior. É o sentido de sinal, né? Para João, o que acontece ali nas bodas de Caná, naquele casamento específico, é um sinal que aponta para uma realidade mais profunda. Por isso que ele não está preocupado em dizer quem eram os noivos. Até porque a gente pode observar uma certa associação ao texto. Porque quem era responsável por prover o vinho da festa? Era o noivo. Mas quem vai prover o vinho bom? É o próprio Cristo, né? Cristo vai prover o vinho melhor, porque num determinado momento faltou vinho. E nós lembramos que Maria, representando todo o povo de Deus, vai dizer, né? Eles não têm mais vinho. E nós lembrávamos na semana passada que isso era uma expressão para também dizer que esse vinho da salvação, da alegria da salvação, estava faltando ao povo de Israel. Eles não têm mais vinho, porque Deus é sempre o esposo ou o noivo, e o povo é a noiva, e somos chamados a este casamento, ou seja, essa intimidade com o Senhor. Esse casamento das bodas de Caná aponta para um casamento último, que é a própria salvação, no qual se unem o Cristo como o noivo e a igreja como a noiva. É a nova aliança, portanto um novo casamento que se realiza nessa nova aliança, que aponta para o céu. Nós lembramos Apocalipse capítulo 19, a visão de João do céu é a de uma festa das núpcias do Cordeiro. Festa de núpcias tem a ver com o casamento. É a festa, o banquete das núpcias do Cordeiro, o banquete do casamento do Cordeiro. Quem é o Cordeiro? É o Cristo. Quem é? Portanto, ele é o noivo, né? E quem é a noiva? A igreja. Essas bodas de Caná já está apontando para essa realidade última. Maria representa o povo de Deus e o Cristo é o noivo, que confere, que dá o vinho bom. E aqui nós aprendemos também, portanto, que a igreja, representada aqui em Maria, ela é aquela que deve interceder para que todos tenham deste vinho, né? Esta esposa, esta mulher se torna mãe, se tornará mãe. Nós vamos ver isso no final do Evangelho de João, Maria aos pés da cruz, né? Eis aí tua mãe, mulher, eis aí teu filho. Então, como mãe, a igreja, olhando para Maria, que ali vai pedir ao filho, né? Vai interceder ao filho para que haja este vinho, a igreja deve ser esse instrumento para que todos nós tenhamos deste vinho. O que é este vinho? A alegria da salvação que vem do Cristo. Ele nos dá o vinho bom. E esse vinho bom da salvação é, para nós, a manifestação da glória de Deus. A glória de Deus é o seu amor. E para nós, a glória de Deus se manifesta como salvação, como comunhão com Ele. E para nós, a salvação se revela, e sobretudo no Evangelho de João, na cruz. A cruz é a hora de Jesus. Nós também falamos, né? Porque Maria, Jesus diz ali, a minha hora ainda não chegou. Que hora é essa? Vários momentos o Evangelho de João fala da hora de Jesus, a hora em que o Filho será glorificado, a hora que é a hora da salvação. Essa hora é a hora da cruz, onde Jesus é glorificado, onde se manifesta a sua glória, porque se manifesta o seu amor e se manifesta para nós a salvação. Esse Deus que dá a vida, esse amor que Jesus manifesta na cruz é que nos salva. Então esse é o vinho da salvação, esse amor é o vinho da salvação que Cristo nos dá, que Maria intercedeu, né? Que nós já podemos beber enquanto caminhamos neste mundo, mas que vamos degustar de modo pleno no céu. Então, bodas de Caná aponta para a festa de casamento no céu. No céu, né? Onde então faremos a experiência definitiva da alegria da salvação no céu, onde Maria já está. Ela já está lá intercedendo para que nós tenhamos deste vinho que a gente vai experimentando aqui. E cada Eucaristia é como que uma boda de Caná. Tanto é que uma das antífonas que o sacerdote às vezes diz quando levanta o corpo de Cristo é: felizes os convidados para o banquete das núpcias do Cordeiro. É uma das antífonas da Eucaristia. Também a Eucaristia é uma, a gente chama, uma prefiguração, uma antecipação misteriosa do céu, onde nós podemos também, né, estar no banquete das núpcias do Cordeiro, o banquete deste casamento da Igreja e do Cristo, e já degustando a nossa salvação no corpo de Cristo e neste vinho que é o próprio sangue de Cristo que expressa o seu amor. Então é para essa realidade que Bodas de Caná aponta, e Maria está lá intercedendo, intercedendo para que a gente faça a experiência da salvação.
2: Nossa, Frei, então quando esse trecho do Evangelho diz que esse foi o primeiro dos sinais de Jesus, a gente vê que é um sinal mesmo, mostrando aí uma realidade muito maior. Frei, agora eu fiquei curioso que o senhor, nós falamos aqui do segundo capítulo de João, e o senhor falou que essa hora de Jesus está ligada à cruz?
3: Exato. Esta hora de Jesus está ligada à cruz. Vários trechos do Evangelho de João falam desta hora. Por exemplo, no capítulo 7, versículo 30, procuravam então prendê-lo, mas ninguém lhe pôs a mão porque não chegara a sua hora. Capítulo 8, versículo 20, ninguém o prendeu porque sua hora ainda não havia chegado. Capítulo 12, versículo 23 e 27, é chegada a hora em que será glorificado o Filho do Homem. Minha alma está agora conturbada, que direi, Pai, salva-me desta hora. Que hora que ele está se referindo? A hora da sua paixão? Capítulo 13, versículo 1, antes da festa da Páscoa, sabendo Jesus que chegara a sua hora de passar deste mundo para o Pai, isso é Páscoa. Passar, passagem deste mundo para o Pai, essa é a Páscoa de Jesus, passar deste mundo para o Pai. Tendo amado os seus que estavam no mundo, amou-os até o fim. A cruz, o momento desta passagem da Páscoa de Jesus, manifesta esse amor até o fim. Essa é a glória de Jesus que se manifesta. Capítulo 17, versículo 1. Assim falou Jesus, erguendo os olhos ao céu, disse: Pai, chegou a hora. Glorifica teu Filho, para que teu Filho te glorifique, e que pelo poder que lhe deste sobre toda a carne, ele dê a vida eterna a todos os que lhe destes. Então, essa hora é a hora da salvação, em que o Pai é glorificado no Filho. Por quê? Porque o Filho manifesta o amor, que é o próprio Deus. A glória de Deus é a sua identidade. Deus é amor. A cruz é a manifestação desse amor. Por isso a cruz é... A glória de Jesus se manifesta na cruz para João. E é interessante que, como termina o relato das bodas de Caná, termina justamente dizendo assim: Jesus fez em Caná da Galileia, né, o seu primeiro sinal, e manifestou a sua glória. Ele tinha dito: a minha hora ainda não chegou. A hora é a hora da manifestação da sua glória, que é a cruz, onde acontece a salvação, onde se expressa para nós a salvação, que é o amor que salva. Mas ali nas bodas de Caná foi antecipada a glória de Jesus. No vinho que ele dá a beber, que é sinal, o vinho representa, é sinal da própria salvação, da alegria da salvação. Então as bodas de Caná é a antecipação da glória de Jesus manifestada na cruz, que ao mesmo tempo é uma antecipação da glória do céu, porque no céu contemplaremos esse Deus que é amor, né? E faremos a experiência da alegria eterna na comunhão com Deus, o banquete das núpcias do Cordeiro, esse casamento de Deus com a igreja, né, no céu, que é a salvação, mas que se antecipa aqui, né, em Cristo, que nos salva e nos dá este vinho da salvação, este amor, que se antecipou nas bodas de Caná e que nós experimentamos em toda a Eucaristia. Então eu diria que está ligado bodas de Caná, cruz de Jesus, o céu e a Eucaristia.
2: E por isso que é interessante essa leitura atenta, por exemplo, esse casamento que a gente não sabe quem são os noivos.
3: Exato.
2: O noivo é alto, a noiva como
3: quem
2: ela
3: é. A noiva?
2: E agora, nesse momento tão marcante da cruz, esse discípulo amado, quem que é esse cidadão aí desconhecido, hein, Frei?
3: Pois é. Quanto ao noivo, a gente vê, é Jesus. A noiva é a igreja. Aqui, quem é o discípulo amado? A gente diz, a tradição diz, é João, né? Mas o próprio João diz, é o discípulo amado, para que todos nós, como discípulos amados de Jesus, nos coloquemos nesse texto. Nós somos discípulos amados. Nós podemos nos colocar neste texto. E diante da cruz, do Cristo e da nossa, né? Eis aí tua mãe. Era interessante, eu costumo dizer, na profecia do anjo diz, né, a Maria: conceberás e darás à luz um filho. E nós pensamos, Jesus nasceu, se cumpriu aquilo que o anjo disse. Mas aqui é dito a Maria, né, eis aí o teu filho. Portanto, aquela profecia do anjo se alarga na maternidade de Maria a todo discípulo amado que somos nós, né? Isso é palavra de Jesus. Pela palavra de Jesus, Maria gera filhos. Pela própria palavra do Cristo na cruz, no momento da sua glória, eis aí o teu filho, filho, eis aí a tua mãe. E o texto diz, a partir dessa hora, que hora? Da glória de Jesus. O discípulo a recebeu em sua casa, esse receber Maria em sua casa. Por quê? Porque aquela que intercede para que a gente experimente o vinho da salvação desta hora da glória de Jesus, né? Para que a gente beba deste vinho que é o próprio Cristo e a salvação que ele nos dá. Maria, como essa mãe que intercede, que estava nas bodas de Caná, que está aos pés da cruz como mãe e que nós vamos encontrar no céu, né? A gente falou do Apocalipse, as bodas das núpcias do Cordeiro, mas lá no capítulo 12 nós conhecemos quem aparece. João vê um sinal no céu, uma mulher vestida de sol. Né? Mulher de novo. Por que que Jesus chama Maria de mulher?
2: Porque, por quê, hein, Frei?
3: Porque mulher é essa figura que representa todo o povo. Né? Então, Maria representa todo o povo. Ela é essa mulher das bodas de Caná, aos pés da cruz e no Apocalipse. E nesses três lugares, como mãe do Cristo que nos traz a salvação e de todos nós, porque lá em Apocalipse vai aparecer a mulher no céu, mas depois, né, na visão de João, é essa mulher gerando Jesus, né, grávida, né, porque é aquela que nos traz o Senhor, aquele que nos dá a salvação. Então, Maria, como mãe do Senhor e nossa, como aquela que intercede para que a gente experimente deste vinho da salvação que é o próprio Cristo. Ela está nas bodas de Caná, ela está na cruz e ela está no céu. E como não dizer também em cada Eucaristia intercedendo por nós. Por isso ela é sempre mencionada na liturgia eucarística, com todos os santos, obviamente, que também continua a interceder por nós. Mas Maria como a primeira intercessora. Né? Então a gente vê como essas realidades se conectam. E se a gente não lê atentamente, passa batido.
2: Muito obrigado, Frei Alexandre.
3: Até a próxima. Paz e bem. Salve Maria Imaculada.

Danilo Diba, Maria de Nazaré, composição de Padre Zezinho. E eu quero agradecer a você que está realizando a sua doação para a Milícia da Imaculada. Nosso muito obrigado mesmo. Você que realiza sua colaboração para a Milícia da Imaculada, você está concorrendo nesse mês de junho a um kit Fidelidade, Se Milagres Desejai, Recorrei a Santo Antônio. Quero agradecer a Neuza Ribeiro, em São Paulo, realizou a sua doação. A Severina Ferreira de Queiroz, em Alagoas. A Inês Martins, em São Paulo, também realizando a sua doação. A Gilvânia Miranda, em Maceió, Alagoas. Muito obrigado pela doação de vocês para a Milícia da Imaculada. O nome de vocês já está na urna para concorrer ao kit Se Milagres Desejai, Recorrei a Santo Antônio. Também hoje, dia de Nossa Senhora do Perpétuo Socorro, aquela que é nossa mãe intercessora constante em todas as aflições, queremos saber: em algum momento difícil de sua vida, quando você se sentiu desamparado, como você recorreu a Nossa Senhora e como sentiu o socorro dela chegando até você? Envie sua mensagem para o nosso WhatsApp, 11 98904-3747. A Milena Rosângela, bairro Sapopemba, em São Paulo, diz assim: Gil, todos os dias e todas as horas eu chamo por ela e todas elas, porque são uma só mãe. Amo demais a música do cantor Roberto Carlos, porque ele fala de todas elas. Um abraço forte para você, Milena Rosângela, Jardim Sapopemba, em São Paulo. E agora vamos ouvir e cantar com o padre Fábio de Melo, Diante do Rei.

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3: Proclamai comigo a grandeza do Senhor. Exaltemos juntos o seu nome. Busquei o Senhor e ele me respondeu. Livrou-me de todos os meus temores. Salmo 33.
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6: 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Agora, 2:31. Vamos acompanhar a reflexão do Santo Evangelho de hoje com Frei Luiz Favaron, ele que é da Ordem dos Frades Menores Conventuais.
7: Evangelho de Jesus Cristo, narrado por Mateus, capítulo 8, versículo 5 a 17. Quando Jesus entrava em Cafarnaum, aproximou-se dele um centurião, suplicando e dizendo: Senhor, meu criado está de cama em casa com paralisia e sofre terrivelmente. Jesus lhe disse: Eu irei, eu curarei. O centurião respondeu: Senhor, eu não sou digno de que entre sob o meu teto. Basta, porém, que digas uma palavra e meu criado ficará curado. Porque eu também tenho superiores e tenho soldados sob o meu comando. Quando digo a um, vai, ele vai. Quando digo a outro, venha, ele vem. E quando digo ao meu criado, faça isso, ele o faz. Ouvindo isso, Jesus ficou admirado e disse aos que o seguiam: Eu lhes garanto, em Israel não encontrei ninguém que tivesse tanta fé. Mas eu lhes digo, muitos virão do Oriente e do Ocidente e se assentarão com Abraão, Isaac e Jacó no reino de Deus. Ao passo que os filhos do reino serão expulsos para a escuridão. Aí haverá choro e ranger de dentes. Então Jesus disse ao centurião: vá, e lhe aconteça como você acreditou. E nessa mesma hora, o criado ficou curado. Esta é a palavra do Evangelho de Mateus. E com grande alegria que, iniciando hoje o nosso encontro com o Evangelho de Jesus, quero saudar e abraçar a todos vocês, meus irmãos e irmãs queridas, e peço a Deus que todos vocês amanhã possam fazer essa grande experiência da comunidade que se reúne ao redor da mesa da Eucaristia, participando daquele momento fantástico da partilha da palavra e do pão, junto com seus irmãos, essa partilha que o próprio Jesus realizou como sinal do seu testamento, testamento de amor, de partilha, de paz e de fraternidade. Mateus traz para nós hoje no seu Evangelho o pedido de um pagão em terra estrangeira. E Jesus mostra que a justiça do reino não se restringe ao quintal do povo de Israel. Todos são filhos de Deus e Deus quer liberdade e vida para todos. Os israelitas daquele tempo viviam pensando na sua libertação, na sua vida. Jesus acaba com esse nacionalismo e ultrapassa todas as fronteiras para libertar a todos os que necessitam de libertação. A comunidade cristã é chamada a fazer o mesmo. A libertação não veio só para ela, mas para todos. Não é preciso entrar na comunidade para usufruir da ação que liberta. Pelo contrário, a comunidade deve sair de si mesma e ir até os que precisam. Haverá dificuldades? Claro. O povo de Gadara não gostou nada de perder os seus rebanhos de porcos. O prejuízo econômico foi enorme. E muitas vezes se preza mais o dinheiro que a vida humana. E os próprios discípulos tiveram que enfrentar uma tremenda tempestade, símbolo da sua resistência, antes de irem com Jesus até os pagãos. A lei proibia a um leproso aproximar-se dos outros e também que alguém o tocasse. Também proibia tocar ou ser tocado por uma mulher menstruada ou com conimento, e ainda de comer com os pecadores e gente de má fama. O risco era ficar impuro e, portanto, ficar separado de Deus. Ora, Jesus faz tudo isso e Ele é o Deus conosco. Mostra-nos assim que devemos jogar os preconceitos e os preconceitos religiosos, principalmente, no lixo. Justiça não é ficar em paz entre os puros, mas ir até os doentes e colaborar para libertá-los, curá-los e regenerá-los, se eles de fato desejarem isso. O segundo milagre narrado por Mateus é realizado a partir do pedido de um pagão, centurião romano, o que mostra que Jesus veio para salvar a todos, que manifesta uma fé verdadeira. O ato de fé do centurião é tão profundo e significativo que continuamos a repeti-lo ainda hoje em toda a celebração eucarística. Senhor, eu não sou digno de que entreis em minha morada, mas dizei uma palavra e serei salvo. Reconhecendo assim a presença real do Cordeiro de Deus no pão e vinho consagrados, e declarando nossa felicidade em sermos convidados para a ceia do Senhor. E esta é a nossa reflexão de hoje, do Evangelho de Mateus.

0: Impossível não te amar. Você ouviu aqui com o Flavinho. E antes você ouviu a adoração da campanha da fraternidade do ano de 2000. Fraternidade, campanha da fraternidade ecumênica do ano 2000. Daqui a pouquinho nós teremos o terço da Divina Misericórdia. E agora eu convido você a rezarmos juntos, daqui a pouco também, o terço mariano. Já envia suas intenções para o nosso WhatsApp, 11 98904-3747. 2:47, é hora de despertar para o amor com o padre Ezequiel Dal Pozzo.
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1: Olá, meu amigo, olá, amigo ouvinte, Padre Ezequiel falando com vocês, momento Despertai por Amor, muito bem-vindo a este momento e que seja uma inspiração para a sua vida. Eu gostaria de te convidar a curtir, a seguir a nossa página no Instagram, procura lá Instagram Padre Ezequiel, especialmente nos stories a gente vai apresentando muito o nosso trabalho diariamente. Vamos falar hoje sobre metas, metas e sucesso. Você sabe que as empresas têm metas, nós temos metas, as organizações vão estabelecendo planejamentos com metas.

0: metas com tempo para terem resultados. O que nós podemos dizer das metas? Um famoso poema zen diz assim: o sábio não tem metas, só os ignorantes se deixam acorrentar. Será que está certo esse poema zen? Ou ainda, quem não tem metas é sábio? Provavelmente é falso, porque na vida nós precisamos ter metas, nós precisamos estabelecer objetivos para perseguir os nossos sonhos. Todos nós queremos isso, porque o ser humano também ele se realiza, ele encontra sentido na medida que ele vai dizendo: não, isso eu alcancei porque eu tive disciplina, porque eu me empenhei, porque eu persegui esse sonho, isso me realiza como pessoa. Certo é que a meta não deve te afogar num mundo de preocupações ou num mundo que te esgota as energias. Isso é diferente entre ter metas muito altas que te esgotam e metas realizáveis. Por isso, no curso da nossa vida, existe uma mudança também na questão das metas. As metas são importantes no primeiro momento, especialmente também para jovens, para que eles construam a sua identidade, para construir o seu eu. Um jovem sem disciplina e sem metas, o que ele vai ser? No que vai dar? Por isso, para construir o eu, para construir a autoconsciência, a meta na primeira metade da vida é muito importante. Vejam que depois, na segunda metade da vida, e as metas podem dar lugar às experiências. Ou seja, a pessoa percebe que ela deve se entregar mais à vida, porque ela já conquistou muita coisa, então agora eu preciso viver intensamente cada momento. Para o jovem que hoje também quer viver intensamente cada momento e muitas vezes não quer ter muitas metas, é importante perceber que a vida tem um tempo na vida que nós precisamos nos dedicar, nos empenhar mais. Mas a segunda metade da vida e a maturidade vai também nos colocando num ritmo mais espiritual, para que a vida também encontre naquilo que ela faz a sua plenitude. Por isso, também há um desapego daquilo que a pessoa possui e ela percebe que ela já alcançou muita coisa. Por isso, ela usufrui daquilo que ela alcançou. Por hoje, basta isso. Pensar sobre as metas e também as mudanças que o tempo vai fazendo em relação às próprias metas. Deus Pai de amor e de bondade, abençoai a cada um, a cada uma que está ouvindo agora, suas famílias, e dai a cada coração humano a sabedoria para fazer bem as coisas e para buscar o melhor da vida perseguindo sonhos. Em nome do Pai, do Filho e do Espírito Santo. Amém.
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0: Viva o amor, Padre Ezequiel Dalpozo, aqui no programa Igreja no Rádio. Eu recebi uma mensagem áudio da nossa irmã Dani Saraiva, em Fortaleza, no Ceará. Ela diz: paz e bem. Vamos acompanhar a mensagem da nossa irmã.
1: Louvado seja o nosso Senhor Jesus Cristo, para sempre seja louvado, e salve Maria Imaculada. Santo dia a todos. Tô aqui ligadinha, amando a playlist de hoje, tá? A intenção do texto da misericórdia é só pela minha saúde no momento e pedindo para todos que mais necessitam. Santo dia, um excelente final de semana a todos. Dani Saraiva de José Walter. Salve Maria Imaculada.
0: Salve Maria Imaculada. 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Daqui a pouquinho tem Terço da Divina Misericórdia. 2:56. Ponteiro pulou, relógio marca 2:57, horário de Brasília.
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1: Louvado seja nosso Senhor Jesus Cristo, para sempre seja louvado. Salve Maria Imaculada. Bom dia a todos vocês, irmãos e irmãs em Jesus e em Maria. A partir deste momento nos encontramos para rezarmos juntos o Terço da Divina Misericórdia. Estamos rezando por todos os colaboradores da Milícia da Imaculada que fazem parte desta obra de Nossa Senhora. Pedimos pelas intenções e necessidades de cada um e por todos os seus familiares. Colocamos também nas mãos de Nossa Senhora cada ouvinte que está rezando conosco através das emissoras que integram a Rede Imaculada de Comunicação. E você pode rezar conosco enviando a sua mensagem em áudio ou texto para o nosso WhatsApp 11 98904 3747. E para rezar conosco uma contemplação ao vivo, o nosso telefone é o 4397-6520, fora da Grande São Paulo, 0 operadora 11 4397-6520. Estamos rezando por você, meu querido irmão, minha amada irmã. E o Gil Brasil, com os trabalhos técnicos de estúdio de Pedro Henrique, te convido a rezar e meditar sobre a paixão de Jesus e o abandono que ele sofreu na sua agonia. Iniciemos o Terço da Misericórdia em nome do Pai, e do Filho, e do Espírito Santo. Amém. Pai nosso que estais nos céus, santificado seja o vosso nome. Venha a nós o vosso reino, seja feita a vossa vontade, assim na terra como no céu. O pão nosso de cada dia nos dai hoje. Perdoai-nos as nossas ofensas, assim como nós perdoamos a quem nos tem ofendido. E não nos deixeis cair em tentação, mas livrai-nos do mal. Amém. Ave Maria, cheia de graça, o Senhor é convosco. Bendita sois vós entre as mulheres, e bendito é o fruto do vosso ventre, Jesus. Santa Maria, Mãe de Deus, rogai por nós, pecadores, agora e na hora da nossa morte. Amém. Creio em Deus Pai Todo-Poderoso, Criador do céu e da terra, e em Jesus Cristo, seu único Filho, nosso Senhor, que foi concebido pelo poder do Espírito Santo, nasceu da Virgem Maria, padeceu sob Pôncio Pilatos, foi crucificado, morto e sepultado. Desceu à mansão dos mortos, ressuscitou ao terceiro dia, subiu aos céus. Está sentada à direita de Deus Pai Todo-Poderoso, donde há de vir a julgar os vivos e os mortos. Creio no Espírito Santo, na Santa Igreja Católica, na comunhão dos santos, na remissão dos pecados, na ressurreição da carne, na vida eterna. Amém.

0: Telefone para você rezar conosco ao vivo é o 4397-6520. Aproveita que o telefone está desocupado, ligue agora para rezarmos juntos. Nossas orações a você, Rivadávia Buque de Oliveira e Carminha, Ana Paula e Renato, na Praia Grande, e o Dabago, em São Paulo, capital. Também reza conosco a Joselice, na Bahia, Jequié, rezando por todos os enfermos, desamparados e desempregados. A Liliane Lobato, em Ananindeua, no Pará, rezando por sua saúde, por seu marido falecido, Otávio Carvalho, pede também proteção à sua família. Cláudio Nogueira, em Fortaleza, no Ceará, também reza conosco por toda a sua família. Ele que está no bairro Alto Alegre, em Fortaleza. Clúcio de Amâncio, em Itambé, no Paraná, também rezando conosco. A Milena Rosângela, Baixo Sapopemba, em São Paulo, também reza conosco. O Fernando Lacerda, ele está em Fortaleza, no Ceará, também coloca suas intenções para este momento de oração. Jarbas Alves, em São Paulo, rezando pela sua esposa, que irá fazer uma cirurgia no próximo dia 29 de junho. Espera que dê tudo certo. Vai dar tudo certo, sim, Jarbas. Nossas orações a você e a toda a sua família. Já temos ouvinte para rezar conosco. Bom dia.
1: Bom dia, Gil Brasil. É Julieta de São Paulo. Eu agradeço as graças alcançadas. Espero em Deus alcançar aquelas que tenho suplicado. Oro por mim, minha família, meus amigos, meus inimigos, pelos endividados, pelos moradores de rua, pelos desempregados, pelos que estão no âmbito das perdições, nas drogas, nos vícios, pelas famílias em conflito, pelos casos de entendimentos, pelas almas purgatórias, pelos agonizantes deste dia, pelos aniversários de hoje. Oro por todos os meus irmãos que estão em oração neste momento, por cada um, cada uma. Deus conhece a situação de cada um. Que Nossa Senhora intercede pela vida de cada um. Oro pela cura de José Pedro, que ele vai alcançar esse grande milagre em nome de Jesus, da sua fase e a sua audição. Oro pela Maria Renata da Silva, pelo seu Ercílio, pelo seu Paulo Simões de Sapos, ele alcançar essa graça que tem suplicado todos os dias. Por cada um, Gil Gomes, são tantos, tantos que precisam de nossas orações, né? Pelas intenções que trago em meu coração, por você e toda a sua família. Muito obrigado.
0: Eu que agradeço as suas orações, em nome de todos nós aqui da Rede Imaculada de Comunicação. Rezemos, irmãos, unindo as nossas orações, as intenções da Dona Julieta em São Paulo. Rezemos e meditemos pedindo a divina misericórdia e meditando sobre a oração e agonia de nosso Senhor Jesus Cristo no Horto das Oliveiras. Eterno Pai, eu vos ofereço corpo e sangue, alma e divindade de vosso diletíssimo Filho, nosso Senhor Jesus Cristo, em expiação dos nossos pecados e os do mundo inteiro, pela sua dolorosa paixão.
1: Tende misericórdia de nós e do mundo inteiro.
0: Pela sua dolorosa paixão.
1: Tende misericórdia de nós e do mundo inteiro.
0: Pela sua dolorosa paixão.
1: Tenha misericórdia de nós e do mundo inteiro.
0: Pela sua dolorosa paixão.
1: Tenha misericórdia de nós e do mundo inteiro.
0: Pela sua dolorosa paixão.
1: Tenha misericórdia de nós e do mundo inteiro.
0: Pela sua dolorosa paixão.
1: Tenha misericórdia de nós e do mundo inteiro.
0: Pela sua dolorosa paixão.
1: Tenha misericórdia de nós e do mundo inteiro.
0: Pela sua dolorosa paixão.
1: Tenha misericórdia de nós e do mundo inteiro.
0: Pela sua dolorosa paixão.
1: Tenha misericórdia de nós e do mundo inteiro.
0: Pela sua dolorosa paixão.
1: Tenha misericórdia de nós e do mundo inteiro.
0: Ó sangue e água, que jorrastes do coração de Jesus como fonte de misericórdia para nós, e eu confio em vós. Muito obrigado, Julieta, por ter rezado conosco, que Jesus misericordioso, por intercessão de Nossa Senhora e São Maximiliano Maria Kolbe, abençoe a senhora e toda a sua família.

0: Estamos aguardando a sua ligação para rezarmos juntos. O telefone está desocupado. Aguardamos a sua ligação. Rezamos por Hamilton Ramos, em Pamplona, na Espanha, que reza por sua saúde, por sua família e por todo o pessoal do terremoto na Venezuela. Clonice Maria, em Londrina, no Paraná, rezando pela família do Tristão. Também conosco em oração, o Antônio Serrão em Ananindeua. Vamos acompanhar a intenção do nosso irmão ouvinte.
1: Bom dia, aqui é o Antônio Serrão, aqui de Ananindeua. Quero fazer um pedido de oração para mim e para minhas filhas, a Priscila, a Ariane e a Ilana. E para o meu filho Júnior, lá em Benevide. E para minhas netas, a Naira e Beatriz. E pro meu neto João, pro meu bisneto Cauê, e pra minha bisneta Luana, e pra minhas irmãs Adélia, Adelaide, a Ângela e a Cristina e a Aida, lá em Marituba, e pra família Serrão de Araújo, lembra que eu todo. Bom dia, salve Maria Imaculada e fique com Deus aí.
0: Salve Maria Imaculada. Já temos ouvinte para rezar conosco. Bom dia.
2: Bom dia.
0: Quem está falando?
2: Eu chamo Maria José Divino, sou de Minas, Pitangui.
0: Pitangui, pode colocar suas intenções, Maria José?
2: A minha intenção, primeiramente, é agradecer a Deus por ter. Tantas vezes eu já tentei, a primeira vez que eu fui atendida, e aí eu quero pedir por agradecer a Deus por ter. Ser atendida aí agora. E primeiramente por vocês aí da rádio. Eu venho insistindo muito tempo já as orações, seguindo vocês no texto agora das 3 horas, no texto mariano. E gostaria de pôr minha família na oração, pedindo oração de vocês para minha família, para minha casa. Muita tribulação, muito problema. E eu venho tendo muita tristeza. Tem pouco tempo, vai fazer um ano que uma filha minha faleceu. O filho dela faleceu um ano antes dela. Então eu tenho muita dor no coração. E peço a oração de vocês para me ajudar, para me encaminhar mais. A fé em Deus, a fé em Jesus Cristo, Nossa Senhora, a Virgem Imaculada. E por todos os nossos irmãos, eu não conheço todos. Eu vejo falar para os nossos irmãos que rezam um pelos outros aí, né? E para todos os doentes, as almas do purgatório, nosso Papa. E seguir, né, com vocês. Eu fiz eu cadastrei aí esses dias para trás, conversei com a moça aí na rádio e cadastrei.
0: Amém. Dona Maria José, qual é o nome da sua filha que faleceu?
2: Juscelia. Juscelia. E o meu neto, que morreu também um ano antes dela, é Marcos Tadeu.
0: É nossas orações a toda a sua família, tá bom? Rezemos, irmãos, pedindo a divina misericórdia e meditando sobre a flagelação de nosso Senhor Jesus Cristo. Eterno Pai, eu vos ofereço corpo e sangue, alma e divindade de vosso diletíssimo Filho, nosso Senhor Jesus Cristo, em expiação dos nossos pecados e os do mundo inteiro, pela sua dolorosa paixão.
2: Tende misericórdia de nós e do mundo inteiro.
0: Pela sua dolorosa paixão.
2: Tende misericórdia de nós e do mundo inteiro.
0: Pela sua dolorosa paixão.
2: Tende misericórdia de nós e do mundo inteiro.
0: Pela sua dolorosa paixão.
2: Tende misericórdia de nós e do mundo inteiro.
0: Pela sua dolorosa paixão.
2: Tende misericórdia de nós e do mundo inteiro.
0: Pela sua dolorosa paixão.
2: tende misericórdia de nós e do mundo inteiro.
0: Pela sua dolorosa paixão.
2: Tende misericórdia de nós e do mundo inteiro.
0: Pela sua dolorosa paixão.
2: Tende misericórdia de nós e do mundo inteiro.
0: Pela sua dolorosa paixão.
2: Tende misericórdia de nós e do mundo inteiro.
0: Pela sua dolorosa paixão.
2: Tende misericórdia de nós e do mundo inteiro.
0: Ó sangue e água, que jorrastes do coração de Jesus, como fonte de misericórdia para nós, eu confio em vós. Nossas orações a você sempre, tá, Maria José, em Pitangui, em Minas Gerais. E que Deus console o seu coração pela perca física da sua filha Juscelia e do seu neto, o Marcos Tadeu. Conte com nossas orações, com nossa amizade. E obrigado por dizer sim a esse projeto de evangelização num momento tão difícil da sua vida. Você ligou aqui, se cadastrou, irá receber em casa a nossa revista e colaborar conosco mensalmente. Muito obrigado por esse seu gesto, tá bom? Que a Imaculada e Jesus Misericordioso te recompense.

0: Carol e Anani de Onupará está rezando conosco neste momento. Obrigado pela companhia, Carol. O telefone está desocupado, 4397-6520. Você liga e reza conosco uma contemplação. O Odir Santana, ele está na cidade de Santo André, em São Paulo, rezando por Rubens Gomes de Melo, Aline Santana, Roberto Mesas, La Torres e Purerta. Nossas orações a todos vocês. Henrique Ponciano, no bairro Montes, em Fortaleza, no Ceará, está rezando conosco, uma alegria. Nossas orações a você, a sua mãe, a toda a sua família. Também rezando conosco o Edinaldo Lins, em Belém, no Pará. Luciene Santiago rezando pelo seu filho Glauber, ela que está em Fortaleza. O Adolfo, na cidade de Santos, rezando por todos os irmãos venezuelanos, por todas as famílias enlutadas. Também reza conosco o Delson Santos, em Ananindeua, no Pará, rezando pela sua esposa Nazaré, as filhas Fernanda, Andra, Maria Júlia e seu neto João Felipe. Também enviou a sua intenção em áudio a Terezinha, em Cascavel, no Paraná. Enquanto aguardamos a sua ligação, vamos acompanhar a intenção da Terezinha.
1: Salve Maria Imaculada.
0: Salve Maria Imaculada.
1: São Marcelino de Coube, rogai por mim e por todos nós. Eu peço que ore por mim. Eu não estou muito legal de saúde, mas eu tenho certeza que Maria sempre está comigo. E São Marcelino de Coube, desde que eu morava lá em São Paulo, Santo André, só que eu gostaria de voltar sócia de novo, para mim poder pagar. Eu peço oração por todas as pessoas que precisam da nossa comunidade, Nossa Senhora do Rosário e São Pedro Apóstolo, que é o nosso padroeiro, nossa paróquia. São Pedro Apóstolo, que está essa semana, está em festa. Só que eu não pude nenhum dia por causa do muito frio e eu não estou bem de saúde. Salve Maria Imaculada, São Massimiliano Coube, rogai por mim e por todos vocês aí da Milícia Imaculada, tanto de São Paulo como de Mato Grosso do Sul.
0: Obrigado, Terezinha, rezando conosco. Terezinha, já vou passar seu contato aqui para o pessoal do atendimento ao Milite. Eles vão entrar em contato com você para você retornar a colaborar conosco. Obrigado, você que já colaborava conosco quando morava no estado de São Paulo, agora morando em Cascavel, que você continue colaborando conosco. Nossas orações a você pela sua plena recuperação da saúde. Ela está tristinha porque com a dificuldade na saúde não pôde participar na paróquia São Pedro Apóstolo das festividades. Neste domingo comemoraremos juntos o dia do Papa e dias dos apóstolos Pedro e Paulo. Nossas orações a você, Terezinha, em Cascavel, no Paraná. Já temos ouvinte para rezar conosco. Bom dia.
2: Bom dia, Gil Brasil.
0: Bom dia, quem está falando?
2: É a dona Clotilde, Gil, aqui em Itambé, Paraná.
0: Seja bem-vinda, dona Clotilde, bom falar contigo. Quais suas intenções? Amém. Quais suas intenções para rezarmos hoje?
2: Quero agradecer muito a Deus pela minha saúde.
0: Amém.
2: Fiz a minha cirurgia, está com 4 dias hoje.
0: Ah, é? Tá se recuperando bem?
2: Não tenho nenhuma dor nem antes, nem depois da cirurgia. Todas as cirurgias minhas é assim.
0: Ai, que bom.
2: E quero agradecer muito a Deus as graças que recebo. E para essa senhora Maria José, que segure na mão de Deus, nunca solte. Deus leva ela ao caminho que Ele mostra para nós. E tudo que ela passou é um aprendizado que a gente tem. e pela minha cunhada, que ficou internada 2 meses aqui em Maringá. Foi para casa, ela está atrofiada, com escaras da cabeça aos pés. Eu peço a Deus, e Deus sabe, Ele tem a misericórdia, que ela fique bem. E por todos que necessitam das nossas orações, e novamente agradecendo a Deus tanta, tanta saúde que eu tenho, e por todos, e por participar sempre com vocês, por vocês da Missa Imaculada, e todas as intenções que eu tenho no meu coração, eu entrego a Deus. Vamos rezar, Gil?
0: Vamos rezar, Dona Clotilde. Rezemos agora pedindo a Divina Misericórdia e meditando sobre a coroação de espinhos de nosso Senhor Jesus Cristo. Eterno Pai, eu vos ofereço corpo e sangue, alma e divindade de vosso diletíssimo Filho, nosso Senhor Jesus Cristo, em expiação dos nossos pecados e os do mundo inteiro, pela sua dolorosa paixão.
2: Tende misericórdia de nós e do mundo inteiro.
0: Pela sua dolorosa paixão.
2: Tende misericórdia de nós e do mundo inteiro.
0: Pela sua dolorosa paixão.
2: Tende misericórdia de nós e do mundo inteiro.
0: Pela sua dolorosa paixão.
2: Tende misericórdia de nós e do mundo inteiro.
0: Pela sua dolorosa paixão.
2: Tende misericórdia de nós e do mundo inteiro.
0: Pela sua dolorosa paixão.
2: Tende misericórdia de nós e do mundo inteiro.
0: Pela sua dolorosa paixão.
2: Tende misericórdia de nós e do mundo inteiro.
0: Pela sua dolorosa paixão.
2: Tende misericórdia de nós e do mundo inteiro.
0: Pela sua dolorosa paixão.
2: Tende misericórdia de nós e do mundo inteiro.
0: Pela sua dolorosa paixão.
2: Tende misericórdia de nós e do mundo inteiro.
0: Ó sangue e água, que jorrastes do coração de Jesus, como fonte de misericórdia para nós, eu confio em vós. Muito obrigado, Dona Clotilde Amância, em Itambé, no Paraná, por ter rezado conosco. Que Jesus misericordioso, por intercessão de Nossa Senhora e São Maximiliano Maria Kolbe, abençoe a senhora, essa boa recuperação da cirurgia, abençoe toda a sua família.

0: Queremos rezar pela Fátima em Rio Largo, a Maria Lúcia em Betim, Minas Gerais. Chegou uma intenção de uma irmã ouvinte, é a Paula, DDD11, aqui no estado de São Paulo. Vamos acompanhar a intenção da nossa irmã ouvinte.
1: Bom dia.
0: Bom dia.
1: Gostaria de agradecer a Deus por todos aí e pedir oração para todas as pessoas da Venezuela, essa situação que está acontecendo lá com eles. E agradecer a Deus por mais um dia, por tudo que Ele faz por a gente, pelos adolescentes do Brasil e do mundo, pelos jovens do Brasil e do mundo, por todos aqueles que precisam de orações, como essa senhora que ligou aí agora. E que Deus proteja todos, padres do Brasil e do mundo, os bispos do Brasil e do mundo, Papa Leão XIV, todos aqueles que precisam de orações. Muito obrigado, Paula Guaianazes. Deus abençoe a todos.
0: Paula de Guaianazes, nossas orações a você. 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Já temos ouvinte para rezar conosco. Bom dia.
2: Bom dia.
0: Quem está falando?
2: É o Marcos de Brasília.
0: Marcos de Brasília, quais suas intenções?
2: Rezar por você, pela sua família, rezar pela minha família, pela minha mãe, pela minha filha Maria Eduarda, pela minha esposa Matilde, minha mãe Lúcia. Rezar por todos que estamos rezando nesse momento de oração. Agradecer pelo trabalho que vocês desempenham de evangelização, né, de toda a humanidade. Rezar pelo Papa Leão, pelos necessitados, né, pelos enfermos, pelos agonizantes, né, e por todos que necessitam de nossas orações, né.
0: Amém. Já está saindo para ir trabalhar, Marcos?
2: Isso, estou indo trabalhar.
0: Tá certo, então. Nossas orações a você e toda a sua família, tá bom? Abraço forte aí a você que já vai à luta. Ele reza conosco e já vai para o trabalho. Marcos, um abraço a você e toda a sua família, tá bom?
2: Tudo bem.
0: Rezemos agora pedindo a divina misericórdia e meditando sobre Jesus carregando a cruz para o Calvário, eterno Pai. Eu vos ofereço o corpo e sangue, alma e divindade de vosso diletíssimo Filho, nosso Senhor Jesus Cristo, em expiação dos nossos pecados e os do mundo inteiro, pela sua dolorosa paixão.
2: Tem de misericórdia de nós e do mundo inteiro.
0: Pela sua dolorosa paixão.
2: Tem de misericórdia de nós e do mundo inteiro.
0: Pela sua dolorosa paixão.
2: Tem de misericórdia de nós e do mundo inteiro.
0: Pela sua dolorosa paixão.
2: Tem de misericórdia de nós e do mundo inteiro.
0: Pela sua dolorosa paixão.
2: Tem de misericórdia de nós e do mundo inteiro.
0: Pela sua dolorosa paixão.
2: Tem de misericórdia de nós e do mundo inteiro.
0: Pela sua dolorosa paixão.
2: Tem de misericórdia de nós e do mundo inteiro.
0: Pela sua dolorosa paixão.
2: Tem de misericórdia de nós e do mundo inteiro.
0: Pela sua dolorosa paixão.
2: Tem de misericórdia de nós e do mundo inteiro.
0: Pela sua dolorosa paixão.
2: Tem de misericórdia de nós e do mundo inteiro.
0: Ó sangue e água, que jorrastes do coração de Jesus como fonte de misericórdia para nós, eu confio em vós. Que Jesus misericordioso, por intercessão de Nossa Senhora e São Maximiliano Maria Kolbe, abençoe a você, Marcos, de Brasília, no Distrito Federal, e toda a sua família.

0: dia, Gil Brasil. Bom dia a todos da Rádio Melícia. Primeiro do que tudo, quero agradecer a Deus pelo dom da vida, por mais uma oportunidade. Quero pedir oração pela minha saúde, pela saúde da minha esposa, pela saúde da minha cunhada. Quero pedir pelos meus irmãos, meus filhos, meus netos, meus vizinhos, encarcerados, moradores de rua e aquelas pessoas que se encontram no leito do hospital, que Deus o abençoe e proteja. Jailson de Santana do Ipanema, Alagoas, salve Maria Imaculada.
1: Salve Maria Imaculada. Também rezamos por Pedro Edmilson Chaves e Maria Oswaldina em Concórdia do Pará. Temos mais intenção de irmão ouvinte.
2: Bom dia, de Brasil. Aqui é o Francisco Xavier do Icaraí, Caucaia. Nesse mistério do texto, eu peço por você muita saúde. Você que entra em nossas casas, deve, trazendo a palavra de Deus, juntamente com Nossa Senhora. Peço também pela conversão dos pecadores, pela paz do mundo, pelo Papa Leão XIV, pela Glória de Campina Grande e por todos que estão com texto, né, nesta hora. Salve Maria Imaculada.
1: Salve Maria Imaculada. Abraço forte, Francisco Xavier, em Caucaia, no Ceará. Estamos aguardando a sua ligação. O telefone está desocupado, 4397-6520. Fora da Grande São Paulo, 0, operadora 11-4397-6520.
3: Bom dia, meus amigos. Salve Maria Imaculada. Vamos rezar, agradecer nossa saúde, saúde do corpo, da alma, da mente, saúde dos meus olhos, saúde do meu netinho José Pedro, a fala e a audição dele, dificuldades, preocupações, todos aqui de casa, atenção particular, rezo pelo Danilo, Conceição Marlene Goreta Paraíba, seu Alfério, César Teles, João de Joinville, Maria da Silva, todos, Dona Lorena Pastore, e também pelas almas dos falecidos. Rezo por todos. Rezo pela minha filha, o trabalho da minha filha Graciele, e por intenção particular. Maximília Bacaria, Rio Grande do Sul. Salve Maria Imaculada.
1: Salve Maria Imaculada. Também rezamos pelas intenções da Lucidalva Monteiro, bairro Tapanã, em Belém, no Pará. Tem mais intenção de irmão ouvinte.
4: Bom dia, Osmar Zanani Panema, Lagoa. Rezo por mim, rezo meu pai, minha mãe, todos meus irmãos, todos meus sobrinhos, todas minhas tias, todos meus tios, minhas madrinhas, meus padrinhos e a todos. Paz e bem.
1: Paz e bem. Obrigado, Osmário, em Santana de Ipanema, Lagoas, enviando a sua intenção para rezarmos juntos. Estamos aguardando a sua participação ao vivo. 4397-6520. O Edmar, na cidade de Betim, Minas Gerais, rezando por sua saúde financeira. Também reza conosco Antônio Marcos, em Pará de Minas, Silvanete, em Penedo, Gorete, em Campina Grande, José Xavier, na cidade de Itaíba, Pernambuco. Já temos ouvinte para rezar conosco. Bom dia.
5: Bom dia. Salve Maria Imaculada.
1: Salve Maria Imaculada. Quem está falando?
5: Maximília, de Vacaria, no Rio Grande do Sul.
1: Oi, dona Maximília. Por gentileza, coloque suas intenções.
5: Seja bem-vindo na minha casa, Gil.
1: Amém.
5: Gil, vamos agradecer e rezar sobre a nossa saúde. Saúde do corpo, da alma, da mente, saúde dos meus olhos. Hoje, em especial, Gil, quero rezar para minha filha Graciele. Ela está em transferência do trabalho, vai iniciar um novo trabalho. Nossa Senhora passe na frente e que tenha, e que dê para ela proteção e discernimento e sabedoria nesse novo trabalho. E rezo também por todos aqueles que estão sempre rezando conosco. Obrigada, dona Julieta, aí de São Paulo, pelas suas palavras carregadas de fé. Se Deus quiser, o José Pedro vai falar bem direitinho e ter uma boa audição. E rezo por todas as crianças que estão com dificuldades, o Theo, o netinho do Adelmes, de Minas Gerais. Rezo por o seu Alcério, dona Conceição Marlene Goretti, da Paraíba, Sebastião Marinho, Ana Maria de Florianópolis, César Telli, João de Joinville, Geraldinho Pereira, Maria da Silva, a Dona Zélia de Itaúna, Minas Gerais, todos que estão, Nossa Senhora conhece nossas preocupações, e pelas almas dos falecidos.
1: Amém. Rezando também nesse momento por você, meu irmão, minha amada irmã que tentou ligar, não conseguiu. Estamos rezando por você, por suas intenções, por seus familiares. Rezemos e meditemos nesta contemplação a morte de Jesus na cruz. Eterno Pai, eu vos ofereço corpo e sangue, alma e divindade de vosso diletíssimo Filho, nosso Senhor Jesus Cristo, em expiação dos nossos pecados e os do mundo inteiro, pela sua dolorosa paixão.
5: Tende misericórdia de nós e do mundo inteiro.
1: Pela sua dolorosa paixão.
5: Tende misericórdia de nós e do mundo inteiro.
1: Pela sua dolorosa paixão.
5: Tende misericórdia de nós e do mundo inteiro.
1: Pela sua dolorosa paixão.
5: Tende misericórdia de nós e do mundo inteiro.
1: Pela sua dolorosa paixão.
5: Tende misericórdia de nós e do mundo inteiro.
1: Pela sua dolorosa paixão.
5: Tende misericórdia de nós e do mundo inteiro.
1: Pela sua dolorosa paixão.
5: Tende misericórdia de nós.
1: Pela sua dolorosa paixão.
5: Tenha misericórdia de nós e do mundo inteiro.
1: Pela sua dolorosa paixão.
5: Tenha misericórdia de nós e do mundo inteiro.
1: Pela sua dolorosa paixão.
5: Tenha misericórdia de nós e do mundo inteiro.
1: Ó sangue e água, que jorrastes do coração de Jesus como fonte de misericórdia para nós, eu confio em vós. Muito obrigado, Maximília, em Vacaria, no Rio Grande do Sul, por ter rezado conosco. Que Jesus misericordioso, por intercessão de Nossa Senhora e São Maximiliano, abençoe a você e toda a sua família. Rezemos juntos. Deus Santo, Deus Forte, Deus Imortal, tende piedade de nós e do mundo inteiro. Deus Santo, Deus Forte, Deus Imortal, tende piedade de nós e do mundo inteiro. Deus Santo, Deus Forte, Deus Imortal, tende piedade de nós e do mundo inteiro. Louvemos a misericórdia divina que brota do seio do Pai, eu confio em vós. Misericórdia divina, atributo máximo de Deus, eu confio em vós. Misericórdia divina, mistério inefável, eu confio em vós. Misericórdia divina, fonte que brota do mistério da Santíssima Trindade, eu confio em vós. Misericórdia divina, que nenhuma mente, nem humana e nem angélica pode perscrutar, eu confio em vós. Misericórdia divina, da qual provém toda a vida e felicidade, eu confio em vós. Misericórdia divina, mais sublime do que os céus, eu confio em vós. Misericórdia divina, fonte de milagres e prodígios, eu confio em vós. Misericórdia divina, que envolve o universo todo, eu confio em vós. Misericórdia divina, que desce ao mundo na pessoa do Verbo encarnado, eu confio em vós. Misericórdia divina que brotou da chaga aberta do coração de Jesus, eu confio em vós. Misericórdia divina encerrada no coração de Jesus para nós e sobretudo para os pecadores, eu confio em vós. Misericórdia divina imperscrutável na instituição da Eucaristia, eu confio em vós. Misericórdia divina na instituição da Santa Igreja, eu confio em vós. Misericórdia divina no sacramento do Santo Batismo, eu confio em vós. Misericórdia divina na nossa justificação por Jesus Cristo, eu confio em vós. Misericórdia divina que nos acompanha por toda a vida, eu confio em vós. misericórdia divina que nos envolve de modo particular na hora da morte, eu confio em vós. Misericórdia divina que nos concede a vida imortal, eu confio em vós. Misericórdia divina que nos acompanha em todos os momentos da vida, eu confio em vós. Misericórdia divina que nos defende do fogo do inferno, eu confio em vós. Misericórdia divina na conversão dos pecadores endurecidos, eu confio em vós. Misericórdia divina em levo para os anjos, inefável para os santos, eu confio em vós. Misericórdia divina, insondável em todos os mistérios divinos, eu confio em vós. Misericórdia divina, que nos eleva de toda a miséria, eu confio em vós. Misericórdia divina, fonte de nossa felicidade e alegria, eu confio em vós. Misericórdia divina, que do nada nos chama para a existência, eu confio em vós. Misericórdia divina, que abrange todas as obras das suas mãos, eu confio em vós. Misericórdia divina, que coroa tudo que existe e que existirá, eu confio em vós. Misericórdia divina, na qual todos somos imersos, eu confio em vós. Misericórdia divina, doce consolo para os corações atormentados, eu confio em vós. Misericórdia divina, única esperança dos desesperados, eu confio em vós. Misericórdia divina, repouso dos corações, paz em meio ao terror, eu confio em vós. Misericórdia divina, delícia e êxtase dos santos, eu confio em vós. Misericórdia divina, que desperta a confiança onde não há esperança, eu confio em vós. Encerrando agora este momento de oração, vamos suplicar para todos a misericórdia de Deus, que é infinitamente amoroso para com todos os seus filhos e filhas. Oremos. Ó Deus eterno, em que a misericórdia é insondável e o tesouro da compaixão é inesgotável, olhai propício para nós e multiplicai em nós a vossa misericórdia, para que não desesperemos nos momentos difíceis nem esmoreçamos, mas nos submetamos com grande confiança à vossa santa vontade, que é amor e a própria misericórdia. Amém. Louvado seja nosso Senhor Jesus Cristo, para sempre seja louvado. Salve Maria Imaculada.

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1: Programa Igreja no Rádio, através da web Rádio Nordeste Sat em Fortaleza, no Ceará, Rádio Nova Veredas FM na cidade de Bom Despacho, em Minas Gerais. Rádio Colmeia FM de Cascavel, no Paraná, pelo 105,9. Web Rádio Católica de Araraquara, em São Paulo. Rádio Nazaré FM de Belém, no Pará, pelos 91,3 FM. Web Rádio Dom Orione em Fortaleza, no Ceará. E Rádio Nova Voz FM de Fartura Interior Paulista, pelos 91,3 FM. Agora, participação de Padre Alberto Gambarini em Com Encontro com Cristo. 13h46. Daqui a 14 minutos estaremos rezando juntos o Rosário Mariano.

Olá, seja bem-vindo, bem-vinda ao programa Encontro com Cristo. Eu agradeço a você por permitir que eu chegue até onde você está acompanhando o nosso programa. Esta semana será uma semana de vitórias, uma semana de restauração, uma semana de cura e libertação pelo testemunho de homens que tiveram a experiência poderosa da ação de Deus em sua vida. Se você tem problemas, prepare-se, porque a cada dia, a cada testemunho, você vai ser tocado pelo milagre de Deus. O importante é você, meu querido e minha querida, também compartilhar aquilo que você está acompanhando. Divulgue o nosso programa, convide as pessoas para estarem conosco e você verá como estas pessoas irão agradecer a você. E também acompanhe-me nas minhas redes sociais, aonde eu também ofereço a você a cada dia o Evangelho do Dia. Padre Alberto Gambarini, Instagram, Facebook e TV Encontro com Cristo. São João Maria Vianney disse: não há pecado que Deus não possa perdoar, nem coração que ele não possa transformar. Peçamos a proteção de Deus com a intercessão de São Miguel. São Miguel Arcanjo, protegei-nos no combate, cobri-nos com o vosso escudo contra os embustes e ciladas do demônio. Subjugue-o, Deus, instantemente o pedimos, e vós, príncipe da milícia celeste, pelo divino poder, precipitai no inferno a Satanás e aos outros espíritos malignos que andam pelo mundo para perder as almas. Amém. Na Bíblia, Deus guardou testemunhos para servirem justamente para que nós possamos entender a obra que Ele deseja realizar e qual é a nossa parte para que os milagres aconteçam.

0: Por exemplo, Naamã era um homem respeitado, comandante do exército da Síria, mas carregava uma dor que nenhum poder humano conseguia resolver. A lepra estava destruindo a sua vida. Quando procurou o profeta Eliseu, esperava uma manifestação extraordinária. No entanto, Deus lhe pediu um ato simples de obediência. Está escrito em 2 Reis 5:14. Naamã desceu ao Jordão e banhou-se ali 7 vezes, como lhe ordenara o homem de Deus, e sua carne tornou-se tenra como de uma criança. O milagre começou quando Naamã decidiu confiar. Seu orgulho era maior do que sua doença. Ele queria determinar como Deus deveria agir. Muitas vezes, isso acontece conosco. Desejamos que o Senhor siga os nossos planos, mas a graça opera quando nós nos rendemos realmente à vontade de Deus. Existem lepras invisíveis que ferem a alma. São mágoas antigas, ressentimentos, medos, traumas, pecados repetidos e pensamentos que roubam a nossa paz. Essas feridas não aparecem aos olhos das pessoas, mas são conhecidas por Deus. O Senhor deseja tocar exatamente essas áreas escondidas do nosso interior, do nosso coração. O Jordão representa a confiança. Cada mergulho de Naamã foi um passo de fé. Cada mergulho fez com que ele abandonasse a autossuficiência e acolhesse a ação divina. Assim também acontece quando rezamos, confessamos nossos pecados, participamos da Eucaristia e perseveramos na fé. O mesmo Deus continua agindo hoje. Nenhuma enfermidade, tristeza ou depressão é maior que seu poder. Onde existe uma ferida, Jesus pode e quer derramar a cura. Você deseja isso? Tenho a certeza que a sua resposta é positiva. Por isso, reze comigo. Senhor Jesus, lava-me nas águas da tua misericórdia. Cura minhas feridas físicas, emocionais e espirituais. Quebra toda a influência do mal, toda a tristeza e todo o medo. Derrama sobre mim teu Espírito Santo e restaura completamente minha vida. Amém. 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
0: A promessa de Deus é: o meu propósito não é de calamidade, mas de prosperidade. Vamos pedir a bênção de prosperidade para a dona de casa, o aposentado, o trabalhador, o comerciante, o industrial, o estudante. E você que está desempregado, creia, a palavra de Deus se realiza. Peçamos a intercessão da doce Virgem Maria. Ave Maria, cheia de graça, o Senhor é convosco. Bendita sois vós entre as mulheres, e bendito é o fruto do vosso ventre, Jesus. Santa Maria, Mãe de Deus, rogai por nós, pecadores, agora e na hora de nossa morte. Amém. Ave Maria, cheia de graça, o Senhor é convosco. Bendita sois vós entre as mulheres, e bendito é o fruto do vosso ventre, Jesus. Santa Maria, Mãe de Deus, rogai por nós, pecadores, agora e na hora de nossa morte. Amém. Ave Maria, cheia de graça, o Senhor é convosco. Bendita sois vós entre as mulheres, e bendito é o fruto do vosso ventre, Jesus. Santa Maria, Mãe de Deus, rogai por nós, pecadores, agora e na hora de nossa morte. Amém. Pai, que prometestes não calamidade, mas prosperidade, abençoa em nome de Jesus esta água, com a força do Espírito Santo, para que ela seja santificada, exorcizada, para que todos aqueles que dela beberem e também aspergirem esta água, alcancem a bênção da prosperidade. Pai, Filho e Espírito Santo. Amém. Beba com fé esta água. E lembre-se de aspergi-la nos mais diferentes lugares. Deus maravilhoso e Deus bendito, expulsa toda calamidade e confirma a tua promessa de prosperidade, Pai, Filho e Espírito Santo. Amém. Deus te abençoe, os anjos te protejam e salve Maria!
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6: Minha alma exulta no Senhor e nele rejubilará pela salvação. Todo o meu ser dirá: Senhor, quem é semelhante a ti, que defende o fraco do mais forte? Salmo 34.
7: A devoção ao Sagrado Coração de Jesus simboliza o amor incondicional e a misericórdia de Cristo. Os fiéis honram o Coração de Jesus como fonte de redenção e consolo, buscando nele refúgio e graça em momentos de dificuldade e aflição. Essa devoção enraizada na tradição cristã inspira os irmãos a cultivarem uma relação íntima com Cristo, entregando-lhe seus corações em adoração e devoção.
8: Estou aqui de joelho perante Jesus, Eu olho para ele, perguntando a ele, o que eu devo falar para você? Ele me diz que está feliz de ter você como Emilite, porque você tem no coração um sonho dele, que é conquistar o mundo inteiro.
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12: Quatro horas.
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16: 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E a hora certa.
17: 4 horas e 1 minuto.
18: Rádio Web Principal e a temperatura
19: 10 graus.
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1: Alô, alô, amigos e amigas. Seja muito bem-vindo ao Viola Brasil. Aqui quem fala é o Faber Piper, trazendo todo o charme e a tradição do sertanejo raiz pra você. Prepare o coração e abra a mente, porque a nossa missão hoje é espalhar alegria e inspiração através da música que é a cara do nosso Brasil. Lembre-se, o que planta no coração, colhe na alma. E pra começar com o pé direito, já vai aí a nossa primeira canção. 47 Alan e Aladdin Gay pra dizer que te amo. Vem comigo nessa viagem pelo melhor do sertanejo raiz.

E aí, minha gente? Acabamos de curtir Nuvem de Lágrimas ao vivo com César Menotti e Fabiano. Sabia que Fabiano é fã declarado de viola e já começou tocando ainda criança. Aqui no Viola Brasil com Faber Piper. Já prepare seu coração que vem aí ditado antigo do Raiz e Sertão. Dupla que resgata as raízes do sertanejo com um toque...

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1: Eita, que energia com Tião Carreiro e Pardinho em Mundo Velho. Você sabia que Tião foi um dos pioneiros a gravar álbum só de viola? Aqui no Viola Brasil, com Faber Piper, já vem chegando as Galvão com Ex-Prisioneira, dupla que revolucionou o sertanejo raiz com suas vozes únicas e talento de

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1: Meus amigos, se nesse momento algum de vocês me perguntasse onde estão os meus passos, eu não saberia dizer. Mas em nome de Deus, eu agradeço e peço que cada fã, cada amigo, cada irmão que dê um passo por mim, porque eu não sei onde estão os meus passos.

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1: Eita, que show foi essa com Belmonte e Amaraí cantando Morena Cheirosa? E você sabia que essa dupla já começou tocando em festas de interior antes de estourar nas rádios? Aqui no Viola Brasil com Faber Paper, a gente curte o verdadeiro sertanejo raiz com muita paixão. Agora é hora daquele intervalo rápido para você dar uma respirada. Já já a gente volta, fica ligado.
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3: Principal FM informa a hora certa.
4: 4:36.
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7: 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E a temperatura?
8: 10 graus.
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4: Eita, minha gente, aqui quem fala é Faber Piper no Viola Brasil, voltando com tudo e aquele sertanejo raiz que a gente ama. Prepare o coração porque agora vai rolar Espinhos da Vida ao vivo, de Mato Grosso.
5: Vamos cantar o Espinho da Vida!

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Eita, que energia é essa da dupla Lourenço e Lourival em Três Namoradas? Você sabia que os irmãos começaram a tocar na Serra Gaúcha ainda crianças? Aqui no Viola Brasil com Faber Piper, a festa não para e já vem chegando Lu e Alex com Que Pena ao Vivo, uma dupla que conquistou o país com a voz marcante da Lu desde os 12 anos. Vamos juntos nessa!

0: Parabéns, Lu e Alex.
1: Obrigada, Felipe.
0: Projeto lindíssimo, sucesso com certeza.
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Eita, que energia. Acabamos de curtir Espinho na Cama com Chico Rei e Paraná. Sabia que Chico Rei começou tocando em festas pequenas antes de estourar no sertanejo raiz? Aqui no Viola Brasil com Faber Pater. Já prepara o coração porque vem aí você vai ver de Milionário e José Rico. Dupla que é ícone do nosso sertanejo e adorava compor juntos enquanto viajavam pelo interior.

0: E aí, amigos do Viola Brasil? Acabamos de ouvir Aprendi a Viver, essa clássica do Milionário e José Rico, que sabiam que eles começaram a tocar juntos ainda adolescentes, lá no interior. Aqui quem fala é Faber Piper, e agora vamos dar aquela pausa rápida para você respirar fundo e voltar com mais sertanejo raiz. Já volta, não sai daí.
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0: E aí, galera, você está de volta no Viola Brasil com Faber Piper. E agora já prepara o coração porque vem aí Velha Porteira, de Lourenço Elorival.

Eita, que energia no som do Eduardo Costa com Fui Dando Porrada. Sabia que ele já foi campeão de rodeio antes de brilhar no sertanejo? Você está sintonizado no Viola Brasil com Faber Piper e já prepara o coração porque vem aí seguindo seus passos. Sucesso do Peão Carreiro e Zé Paulo, dupla que coleciona histórias incríveis de amizade.

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1: Eita, que somzão foi esse topo aí do Rio Negro e Solimões, hein? Sabia que essa dupla começou tocando em barzinhos pequenininhos lá no interior? Aqui no Viola Brasil com Faber Piper. Já vai entrando que agora é a vez do clássico amor e saudade do Tião Carreiro e Pardinho, que além de feras na viola, foram pioneiros a gravar um disco sertanejo em vinil.

Eita, que energia boa nessa, combinado por amor do Lourenço e Lourival. Você sabia que essa dupla já toca juntinha desde a infância? Aqui no Viola Brasil, com Faber Piper, é só moda raiz e muita emoção. Fica com a gente, porque já já tem intervalo chegando.

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3: Principal FM informa a hora certa.
4: 5:36.
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5: Principal FM, informa a hora certa!
6: 5 horas e 37 minutos.
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6: Aqui é o Faber Piper de volta no Viola Brasil, trazendo o melhor do sertanejo raiz. Prepare o coração que agora vem André e Andrade com Cama Fria ao vivo.

0: vocês. Obrigado.
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Ita, que show foi pé de pé com Abel e Caim. E sabia que eles começaram tocando em festas de amigos antes de virar sucesso? Aqui no Viola Brasil com Faber Piper. Já prepara que vem agora Majestade Mulher ao vivo. Daquela dupla imortal Milionário e José Rico, que adoravam criar músicas inspiradas nas mulheres fortes da vida.

0: Eita, que vibe boa essa tarde, as morenas de Mato Grosso do Lio e Léo acabou de embalar nossa alma sertaneja. Você sabia que essa dupla começou tocando nas festas da roça antes de conquistar o Brasil? Aqui no Viola Brasil, com Faber Piper, a tradição e a raiz estão sempre presentes. Agora é hora daquele intervalo rápido, mas já volta que tem mais viola e emoção pra você.
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5: 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E a hora certa.
6: 6:07.
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5: 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E a hora certa.
6: 6:08.
10: Louvado seja o Sagrado Coração de Jesus. Hoje, às 19 horas, até amanhã, 19 horas, estaremos nas 24 horas da presença do Senhor. Talvez você não possa estar comigo fisicamente, mas você pode mandar as suas intenções. www.padrereginaldomanzotti.com.br. Agora, reze comigo, Pai, Filho e Espírito Santo. Amém. Ó meu Jesus, no seu sagrado coração, eu confio as minhas intenções no despertar deste dia. Sagrado coração de Jesus, fonte de todas as graças e merecimentos, onde procurarei tesouro que contém todas as riquezas de vossa clemência e bondade? Onde baterei, a não ser na porta do vosso coração? Ó sagrado coração de Jesus, nesta manhã venho pedir consolação quando na aflição, proteção quando perseguido. Venho pedir, ó sagrado coração de Jesus, nesta manhã, força quando oprimido de tristeza. No teu coração, Jesus, encontro luz quando estou envolvido em trevas de dúvida e incredulidade. No despertar deste dia, sagrado coração de Jesus, eu venho reafirmar a minha confiança em vós. Doce coração de Jesus, sede o meu amor. Doce coração de Maria, sede a minha salvação. Sagrado coração de Jesus, me proteja em todos os caminhos e decisões a serem tomadas hoje. Mas não permita, ó meu Jesus, que decisões tomadas me afaste do teu coração. Ao contrário, infunda-me vosso Espírito Santo, para que os sentimentos cultivados em mim sejam sentimentos de amor, justiça e ternura, que eu possa, ó Sagrado Coração de Jesus, ter o meu coração semelhante ao vosso. E se preciso for, ó Sagrado Coração de Jesus, arranque este coração de pedra e coloque um coração capaz de amar. Sagrado Coração de Jesus, eu consagro este dia a vós. Amém. Pai nosso que estais no céu, santificado seja o vosso nome. Venha a nós o vosso reino, seja feita a vossa vontade, assim na terra como no céu. O pão nosso de cada dia nos dai hoje. Perdoai-nos nas nossas ofensas, assim como nós perdoamos a quem nos tem ofendido. E não nos deixeis cair em tentação, mas livrai-nos do mal. Amém. Um bom dia no coração de Jesus.

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1: Brasil. Tudo Viola Brasil aqui com Faber Piper. Agora se prepara que vai rolar Tranque a Porta e Me Beija de Chico Rei, Paraná, agitando esse sertanejo raiz.

Eita, que vibe boa com César Menotti e Fabiano em todas as manhãs. Sabia que a dupla começou na infância tocando viola juntos? Você está no Viola Brasil com Faber Piper. E agora se prepara que vem aí Mococa e Paraíso com Saco de Ouro. Eles são conhecidos por animar festa junina como...

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1: Cada vez que eu me lembro do amigo Chico Mineiro, das viagens que nós fazia, era ele meu companheiro. 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
1: Eita, que clássico foi esse Chico Mineiro do Tonico e Tinoco. Sabia que eles foram pioneiros a gravar sertanejo raiz em disco? Aqui no Viola Brasil, com o Faber Piper, a festa não para. Já prepara o coração, porque vem aí Xalana ao vivo de César e Paulinho. Dupla que é sucesso há mais de 40 anos e conquistou gerações com essa sofrência boa.

0: foi com aquela vibe raiz que Lil e Léo nos presenteou com Tardes Morenas de Mato Grosso. Você sabia que essa dupla começou tocando nas festas da roça e hoje já é um ícone do sertanejo raiz? Aqui no Viola Brasil com Faber Piper, o coração bate mais forte com esse som que é puro sentimento. Agora, bora aproveitar o intervalo e já se prepara que ainda tem muita moda boa vindo por aí.
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0: Minha gente, Faber Piper de volta no Viola Brasil, trazendo aquele sertanejo raiz com tudo. Agora é trio Parada Dura e Castelo dos Sonhos na sequência. Bora.

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1: Ele é o Sabonete de Leme. Ele é o segundo colocado da PBA. Tá em segundo colocado na Professional Bull Rider nos Estados Unidos. Representa o Brasil e muito bem por lá. O Toro Copo de Leite. Abriu, o show é agora, aperta Sabão, descontrolou por ali, ele é duro demais, ai, ai, ai, Sabonete!

Eita, que Daniel acabou de abrir nosso coração com Pra Tudo Se Dá Um Jeito. Você sabia que esse talento já começou a cantar aos 13 anos em festas de família? Aqui no Viola Brasil com Faber Piper, a emoção não para, porque já vem chegando Chitãozinho e Chororó com Fogão de Lenha, dupla que revolucionou o sertanejo trazendo o violão como...

0: Obrigado.
1: Nesse DVD e CD está saindo uma canção também, uma homenagem que nós estamos fazendo ao nosso querido José Mendes.
0: José Mendes.
1: Um gaúcho, aquele do Parapedro, e muitos outros sucessos.
0: Isso.
1: E nós vamos oferecer esta canção, sem dúvida, para vocês, para ele.
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E essa foi a energia contagiante de mola do Truco Quase Galvão, que sabiam tocar viola antes mesmo de andar. Você está no Viola Brasil com Faber Piper, onde o sertanejo raiz é coração e tradição. Agora prepara o coração, porque vem aí Música da Saudade, de Gilberto e Gilmar, que começaram a carreira cantando

0: essa foi a incrível Cama Fria, ao vivo, do André e Andrade. Sabia que essa dupla começou tocando nas festas da roça antes de estourar no sertanejo raiz? Aqui no Viola Brasil, com você, Faber-Piper, a tradição e a emoção estão sempre juntas. Lembre-se, a vida é como uma boa moda de viola, precisa ser tocada com alma e coragem. Obrigado por estar com a gente, até a próxima e que o seu dia seja iluminado.
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3: O Web Rádio Principal FM e a hora certa.
1: 7:08.
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3: Web Rádio Principal FM e a hora certa.
1: 7:09.
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1: Tem vendedor que promete demais para fechar rápido a venda. Promete um prazo que não vai cumprir, promete suporte que a empresa não entrega, garante resultado sem ter certeza. E naquele momento pode parecer que a venda ficou fácil, mas existe uma conta perigosa nisso. Uma promessa exagerada vira uma expectativa, e expectativa quebrada destrói a confiança do cliente para sempre. Talvez por isso algumas empresas só consigam vender uma vez e tenham dificuldade para fazer o cliente voltar. Porque o cliente pode até esquecer pequenos erros e problemas, mas dificilmente esquece que foi enganado. Os melhores vendedores normalmente fazem diferente. Eles preferem criar confiança à ilusão. Preferem surpreender do que exagerar demais. E atenção, ser sincero não diminui vendas. Na maioria das vezes aumenta, porque o cliente percebe a transparência e a resistência diminui. Talvez por isso empresas confiáveis conseguem crescer por anos. Elas entenderam que reputação demora para ser construída, mas pode ser destruída muito rápido. Afinal de contas, vender não deveria ser promessas bonitas, deveria ser cumprir aquilo que foi prometido. E você, seu cliente sente segurança no que você promete ou apenas empolgação momentânea? Pense nisso e venda mais.
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4: Finalzão de semana chegou e o seu Manhã Total continua, gente, com aquela qualidade de música boa. Só as melhores vai passar por aqui, hein? Prazerzão, aqui sou eu, né? Lógico, você já me conhece, seu locutor Douglas Santos. Obrigado por sua companhia, você é incrível. Bora começar o nosso Manhã Total com muita música boa? Aumenta o volume, porque o finalzão de semana é garantido com música boa. Comigo, Douglas Santos, com seu Manhã Total.
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1: 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Amsterdã, senhoras e senhores!
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0: Thank you very much.
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2: Essa música foi top, né? Foi massa. Olha, mas daqui a pouquinho eu volto com muito mais pra você. Combinado? Vou aqui rapidinho pro nosso break, tomar aquele copo d'água e volto já já com muito mais pra você na melhor rádio do Brasil. Volto já.
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4: Principal FM informa a hora certa.
1: 7:30.
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10: Principal FM, informa a hora certa.
13: 7:31.
14: 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E a temperatura?
15: 10 graus.
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2: Manhã total top tá de volta. Bora lá curtir mais música. Aumenta o volume.
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0: Casinha do Popó, só
1: é,
0: aí
1: sim, né?
0: Deus e Robinho, ó, moleque. 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
1: Chegou a hora do nosso break. Volto já já pra você com muito mais aqui no seu programa Manhã Total, sempre tocando as melhores músicas pra você curtir.
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7: Web Rádio Principal FM e a hora certa.
8: 7 horas.

0: 10h52.
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3: Manhã Total, o programa mais top do rádio, tá de volta do break. Aumenta o volume.
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0: Obrigado, gente.
1: Obrigado, Mari.
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3: Tá curtindo o programa? Já já tem muito mais pra você com esse clima, hein? Com esse clima. Daqui a pouquinho a gente volta com muito mais. Volta já já. Prazerzão, Douglas Santos, por aqui, o seu locutor.
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8: 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E a hora certa.
9: 8:10.
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14: Tem vendedor que promete demais para fechar rápido a venda. Promete um prazo que não vai cumprir, promete suporte que a empresa não entrega, garante resultado sem ter certeza. E naquele momento pode parecer que a venda ficou fácil, mas existe uma conta perigosa nisso. Uma promessa exagerada vira uma expectativa, e expectativa quebrada destrói a confiança do cliente para sempre. Talvez por isso algumas empresas só consigam vender uma vez e tenham dificuldade para fazer o cliente voltar. Porque o cliente pode até esquecer pequenos erros e problemas, mas dificilmente esquece que foi enganado. Os melhores vendedores normalmente fazem diferente. Eles preferem criar confiança à ilusão. Preferem surpreender do que exagerar demais. E atenção, ser sincero não diminui vendas. Na maioria das vezes aumenta, porque o cliente percebe a transparência e a resistência diminui. Talvez por isso empresas confiáveis conseguem crescer por anos. Elas entenderam que reputação demora para ser construída, mas pode ser destruída muito rápido. Afinal de contas, vender não deveria ser promessas bonitas, deveria ser cumprir aquilo que foi prometido. E você, seu cliente sente segurança no que você promete ou apenas empolgação momentânea? Pense nisso e venda mais.
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1: Manhã Total já está de volta com muito mais pra você. Prazerzão, Douglas Santos por aqui e a gente volta com muita música boa pra curtir.
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1: Manhã Total, sempre tocando as melhores músicas pra você curtir. Volto já já com muito mais pra você. Prazerzão, Douglas Santos por aqui, o seu locutor. E daqui a pouquinho tem muito mais.
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3: Principal FM informa a hora certa.
4: 8:29.
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17: Principal FM, informa a hora certa.
18: 8:30.
19: 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E a temperatura?
18: 11 graus.
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1: Manhã Total tá de volta no rádio. Aumenta o volume aí.
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é um castigo pra quem quis pagar pra ver. 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E Eva comeram o fruto e cometeram o pecado capital. O proibido para eles foi normal.

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1: Que pena.
2: Que pena.
1: Faz barulho pra Thales nessa é.
3: Diego de Toru, gol.
4: Obrigado.
5: Que moda linda, viu?
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1: Sim, a melhor programação pra você aqui, ó, na melhor rádio do Brasil. Seu Manhã Total volta já já com muito mais. Vamos lá pro nosso show do intervalo e daqui a pouquinho eu volto com muito mais pra você.
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10: Manhã total massa, tô de volta. Aumenta o volume aí porque vem chegando música boa pra você curtir.
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0: Obrigado.
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2: E essa foi a minha última de hoje. Muito obrigado por sua audiência sempre. Que Deus abençoe sua vida. Até a próxima programação. Fui.
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4: 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E a hora certa.
5: 9:08.
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4: Web Rádio Principal FM, e a hora certa.
5: 9:08.
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0: foi pra paroxítona.
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5: Tem vendedor que promete demais para fechar rápido a venda. Promete um prazo que não vai cumprir, promete suporte que a empresa não entrega, garante resultado sem ter certeza. E naquele momento pode parecer que a venda ficou fácil, mas existe uma conta perigosa nisso. Uma promessa exagerada vira uma expectativa, e expectativa quebrada destrói a confiança do cliente para sempre. Talvez por isso algumas empresas só consigam vender uma vez e tenham dificuldade para fazer o cliente voltar. Porque o cliente pode até esquecer pequenos erros e problemas, mas dificilmente esquece que foi enganado. Os melhores vendedores normalmente fazem diferente. Eles preferem criar confiança à ilusão. Preferem surpreender do que exagerar demais. E atenção, ser sincero não diminui vendas. Na maioria das vezes aumenta, porque o cliente percebe a transparência e a resistência diminui. Talvez por isso empresas confiáveis conseguem crescer por anos. Elas entenderam que reputação demora para ser construída, mas pode ser destruída muito rápido. Afinal de contas, vender não deveria ser promessas bonitas, deveria ser cumprir aquilo que foi prometido. E você, seu cliente sente segurança no que você promete ou apenas empolgação momentânea? Pense nisso e venda mais.
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2: Principal FM informa a hora certa.
6: 9:55.
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11: Principal FM, informa a hora certa!
3: 9:57.
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0: 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Louvado seja nosso Senhor Jesus Cristo. Sacristão, toca a corneta, toque os carrilhões. Hoje é hoje, o dia hoje, amanhã, das 24 horas na presença do Senhor. Toca os carrilhões, sacristão, porque nós vamos celebrar as 24 horas na presença do Senhor, celebrando. Um dia na presença do Senhor é como mil anos, este é o intuito, querido povo de Deus. Portanto, se programa a partir de hoje às 19 horas até amanhã, 24 horas na presença do Senhor. E nós estamos em pleno nono dia da novena do Sagrado Coração de Jesus. Sagrado Coração de Jesus, tende piedade de nós. E hoje também é dia de Nossa Senhora do Perpétuo Socorro. Tudo isso aqui no Experiência de Deus. Eu repito, é hoje e amanhã, 24 horas na presença do Senhor. Sagrado Coração de Jesus, nono dia e dia de Nossa Senhora do Perpétuo Socorro. Quero saudar a todos a partir da Rádio Evangelizar, de onde tudo começa. As rádios irmãs, cujos nomes cito neste momento. Sim, é nesse espírito, o povo alegre, as caravanas que já estão chegando, as que vão chegar, o povo que passará a noite em oração. Você que me acompanha pela TV Evangelizar, está vendo imagens dos anos anteriores, às 24 horas na presença do Senhor. TV Evangelizar, sinal digital em todo o país, em várias cidades, canal aberto pelo YouTube. Padre Manzotti Oficial, você também vai poder acompanhar às 24 horas pelo YouTube, Padre Manzotti Oficial, isso mesmo, nós vamos transmitir todas as 24 horas de oração e pelo aplicativo da Associação Evangelizar é Preciso e todas as plataformas digitais. Isso, uma igreja renovada, povo santo reunido. Ânimo, gente, coragem, é um dia da graça. Muitas bênçãos serão derramadas, muitas bênçãos serão dispensadas, porque 24 horas na presença do Senhor, um dia na presença do Senhor, vale mais do que mil anos. Faz chover sobre nós, água viva, Senhor. Derrama teu amor aqui, Senhor. Pelas ondas do rádio, pelas imagens da TV. Em nome do Pai, do Filho e do Espírito Santo. Amém. Naquele tempo, quando Jesus entrou em Cafarnaum, um oficial romano aproximou-se dele e disse, suplicando: Senhor, o meu empregado está de cama lá em casa, sofrendo terrivelmente com uma paralisia. Jesus respondeu: vou curá-lo. Um alto funcionário, um oficial romano, disse: Senhor, meu empregado está de cama, lá em casa, sofrendo terrivelmente com uma paralisia. Você tem alguém doente em casa? Terrivelmente doente está de cama? Seja paralisia, seja uma idade avançada e doente, seja pelo câncer, uma ferida que não sara. O que você tem dentro da sua casa? Tem alguma outra enfermidade que não seja física? Pode ser ela afetiva, espiritual? Jesus disse e diz: vou curá-lo. O oficial romano disse: Senhor, eu não sou digno de que entres em minha casa. Dize uma só palavra e meu empregado ficará curado. pois eu também sou subordinado e tenho soldados sob as minhas ordens. Eu digo a um, vai, ele vai. Diz outro, vem, ele vem. Eu digo a um escravo, faz isso, ele faz. Quando ouviu isso, Jesus ficou admirado e disse aos que o seguiam, em verdade eu vos digo, nunca encontrei em Israel alguém que tivesse tanta fé. Eu vos digo, muitos virão do Oriente e do Ocidente e se sentarão à mesa do Reino dos Céus junto com Abraão, Isaque e Jacó. Enquanto os herdeiros do Reino dos Céus serão jogados fora nas trevas, onde haverá choro e ranger de dentes. E Jesus disse ao oficial, vai, seja feito como tu creste. E naquela mesma hora, o empregado ficou curado. Filhos amados, hoje ainda é o nono dia do Sagrado Coração de Jesus. Fechando esse mês, o mês de junho inteiro que nós proclamamos ser do Sagrado Coração de Jesus. Eu repito, ainda é o nono dia. Então se coloque diante do Senhor, faça como esse oficial romano e diga, Senhor, na minha casa tem alguém que está enfermo, gravemente enfermo, cure-o. E o Senhor, se encontrar fé em nosso coração, irá dizer, vai, seja feito conforme você crê. Senhor, hoje que vamos celebrar as 24 horas em oração, atende a nossa prece. Eu digo para você, a melhor forma de que sua intenção chegue nas 24 horas, tem várias formas, é ligar 0800-410-6060, fale com os nossos atendentes, nossas moças, rapazes, que vão acolher sua intenção e levarão até a missa de abertura e ficará no altar do Senhor às 24 horas. Você pode fazê-lo pelo 41-3221-6060, manda um WhatsApp, esta é minha intenção para as 24 horas. E hoje, ainda mais, por intercessão de Nossa Senhora do Perpétuo Socorro, Nossa Senhora do Perpétuo Socorro, intercede por nós. Leve até o teu filho Jesus as nossas preces, as nossas súplicas. Senhor, nós queremos estar na tua presença. Nós queremos estar rezando, clamando, intercedendo. Eu já coloco como intenção todas as caravanas, os motoristas que vão conduzir os ônibus, as vans, as pessoas que virão para o santuário para as 24 horas, na ida e na volta, todos aqueles que vão pregar, padres, leigos, missionários da obra evangelizar é preciso, religiosos, religiosas, Senhor, que os frutos sejam abundantes, que os frutos sejam imensos. Amado povo de Deus, nós só começamos, eu vou para o intervalo, eu volto já, volte comigo.
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0: Filhos queridos, eu retorno falando para que suas intenções cheguem com certeza nas 24 horas de oração que começa hoje às 19 horas. Ligue 0800 410 6060. Mande um WhatsApp 41 3221 6060. Então hoje, fique atento pela TV Evangelizar, pelo aplicativo, pelo YouTube Padre Manzotti. Inicio hoje com a missa às 19 horas, missa de abertura, estarei presidindo. Você sabe a programação. Depois da missa, segue pregações, adoração ao Santíssimo Sacramento, missa meia-noite, também presido, depois adoração, missa, Santíssimo Sacramento, às 6 horas da manhã, depois às 8 horas para todo o Brasil, 9 horas, adoração, missa, 11 horas, adoração, missa, à tarde, nós teremos o Terço das Santas Chagas, adoração ao Santíssimo Sacramento e encerramento com a missa às 18 horas. Tudo isso, meus irmãos, várias missas, repito, hoje às 19 horas, meia-noite, 6 horas, pela TV às 8, no Santuário às 9, às 11, às 18, todo intercalado com pregações e adoração ao Santíssimo Sacramento, pela TV Evangelizar, pela Parabólica Digital, pelo aplicativo da Obra Evangelizar, pelo YouTube Padre Manzotti. Não perca as 24 horas deste ano. Não perca, não perca. Muitas graças Deus reserva para nós, ainda mais por intercessão de Nossa Senhora do Perpétuo Socorro. Escute esse testemunho, por favor.
1: Meu nome é Terezinha da Conceição Lima Silvestrini. Eu quero dar um testemunho. Sim. Pelo milagre que eu alcancei na vida do meu neto, que sofreu um acidente amanhã fazia 8 dias. Ele estava com o caminhão carregado com caixas d'água para banhar café na zona rural e deixar o caminhão na descida. Meu Deus. Caminhão não aguentou o peso das caixas. Uma delas caiu em cima dele.
0: Misericórdia.
1: Chamaram o SAMU, teve que transportar ele para a cidade mais perto da nossa, porque a nossa não tem recurso.
0: Sim.
1: Teve que ir de helicóptero. Chegando no hospital, fizeram tomografia, todo tipo de exame. Graças à Santa Chagra, não quebrou
0: louvado
1: nada.
0: Seja Deus.
1: Não teve nada grave, nada na cabeça. Apenas teve um corte profundo.
0: Jesus.
1: Que aí teve que ficar lá no hospital em observação.
0: Sim.
1: Mas graças a Deus está em casa, sentindo bem, não tem nada grave. Eu estou agradecendo a Santa Chaga, ao anjo da guarda dele.
0: Amém.
1: Que guardou e protegeu ele. Obrigado, Santa Chaga.
0: Amém. Graça recebida, graça testemunhada, toca o sino, sacristão. A Terezinha de algum lugar do Brasil. Aline, bom dia, que a paz de Jesus esteja com você, Aline.
2: Bom dia, padre, tudo bem?
0: Deus abençoe. Você fala
2: Amém.
0: De onde?
2: Padre, eu sou aqui de Limeira.
0: Limeira, meu abraço a Limeira, com grande prazer. Como que você me acompanha em Limeira, São Paulo?
2: Eu acompanho pelo aplicativo.
0: Tá certo, diga lá, minha filha.
2: Ô, padre, eu queria uma oração pro meu filho Miguel.
0: Tá.
2: O ano passado a gente descobriu que ele tem lúpus, né?
0: Tá.
2: E ele tem epilepsia também, graças a Deus tá controlado. Mas a tempestade vem, né?
0: Sim.
2: É um pouquinho mais bem temporal, assim, pra gente entender e aprender, né?
0: Verdade.
2: O que é verdadeiro lúpus, né?
0: Entendi.
2: Ele dá muito em mulheres, né? Mas infelizmente meu filho tem essa doença que é autoimune, né?
0: Certo.
2: E não é fácil, cada dia é uma luta.
0: Eu imagino.
2: E você não sabe se tá bem, como tá, se tem um desânimo. E aí a gente baqueia também tudo junto, né? E não é fácil, meu menino tem 12 anos.
0: Entendi.
2: E
0: como
2: é
0: que
2: difícil, né?
0: Como que ele lida? Você falou que não é fácil pra você. E ele, como é que ele lida com esse lúpus?
2: O padre, ele tá no tratamento de medicação, né? Então pra ele, como ele toma remédio pra epilepsia, então pra ele é normal.
0: Entendi.
2: Ele sabe que ele tem uma doença.
0: Certo.
2: Ele sabe.
0: Mas
2: só que assim,
0: Pode falar.
2: Essa doença, ele sabe que ele tem tratamento, não tem cura. Então a gente deixou bem claro pra ele desde o início que ele tem um tratamento. Cura, entendi. Ele não tem cura, mas se Deus possível, quiser, ele vai ser curado.
0: E é possível conviver com isso. Que bom que ele está tranquilo e que você esteja tranquila para poder ajudá-lo a conviver com isso, não é verdade, Aline?
2: Sim, às vezes, padre, a gente desbaqueia tanto, a gente chora depois quando a gente está... É um desespero muito grande, que a gente não quer que ele passe por tudo isso na cidade, para mim estar no lugar dele, eu passaria com ele. Mas é difícil, porque quando ele fez uma cirurgia com 8 meses do rim, que ele teve que fazer a correção do rim, né? Não foi tão difícil como lidar agora, depois de 12 anos, a gente descobrir que ele tem essa doença de autoimune. Então é muita medicação. Semana passada a gente teve que correr com ele na medical de novo para fazer alguns exames, porque ele tava com infecção de urina.
0: É Miguel.
2: E é bem complicado,
0: né? É o Miguel o nome dele, né?
2: Miguel Gordinho de Carvalho.
0: Você pode ter certeza, levarei no altar do Senhor nas 24 horas de oração. E Aline, você sabe que a medicina ela está progredindo muito. E eu não estou dizendo isso só para te confortar momentaneamente. Mesmo sobre a questão do lúpus, a medicina está se desenvolvendo muito. E não vai demorar muito que eles vão encontrar um remédio, uma vacina, que possa a pessoa conviver melhor com isso. Não pense assim. É o fim. Não super...
2: Ah, não, padre. Eu não penso que é o fim, mas graças a Deus, de verdade, igual que eu sempre digo para todo mundo, graças a Deus que eu tenho o Miguel da forma que ele é.
0: Certo.
2: E agradeço muito, de verdade.
0: Isso.
2: De todos os detalhinhos que ele é. Não me arrependo, assim, de jeito nenhum.
0: Entendi.
2: De não ter ele. Eu preferia ter 1000 vezes ele do jeito que ele é.
0: Tá bom.
2: Sabe? E eu queria oração também, padre. Se o padre puder... colocar o nome do meu marido, Douglas de Souza Carvalho.
0: Tá.
2: Ele também tem um link branco, sabe? E tá um pouco difícil também, que nasce umas pelotas no corpo dele.
0: Tá bom.
2: De água, assim, sabe? É bem complicado.
0: Anotei aqui. O Miguel e o Douglas. Quem mais?
2: O meu filho Wesley Gustavo.
0: Tá.
2: E queria deixar também o nome de uma amiga minha, Solange, e a família dela.
0: Tá certo.
2: E, padre, era aqui em julho, eu vou me casar.
0: Opa, sério?
2: Depois de 20 anos, padre.
0: Que notícia maravilhosa. Vocês vivem juntos há 20 anos.
2: 20 anos, padre.
0: E em julho, que dia de julho?
2: Dia 25.
0: Deus seja.
2: No dia aniversário do meu marido, você acredita?
0: Oh, coisa boa. Isso é uma notícia maravilhosa. Assim vocês vão poder comungar, vão poder participar inteiramente da missa. Não que não pudesse antes, mas podem comungar. Que coisa boa. E mais do que isso também, é que mostra uma estabilidade na vida matrimonial de vocês. Louvado seja Deus. Que notícia maravilhosa. Parabéns, Aline.
2: Obrigada, viu, padre? Ô, padre.
0: Oi.
2: Deixa eu te perguntar uma coisa, meu filho. Será que você poderia me presentear com uma Bíblia?
0: Claro, filha. Vou te dar como presente de casamento. Tá bom?
2: Legal, padre.
0: Então,
2: obrigada,
0: fique,
2: viu?
0: Fique na linha que eles vão pegar o seu nome e eu vou mandar para você uma Bíblia. Não vou fazer dedicatória, porque Bíblia a gente não faz dedicatória. Mas lhe dou com muito carinho como obra evangelizar, como um presente de casamento seu e do Douglas. Olha aí, gente. Aline de Limeira, São Paulo, Rádio Magnífica FM e a Diocese Vacante. Meu grande abraço a todos aí. Filhos e filhas, hoje 24 horas na presença do Senhor. Então, que tal você hoje, à noite, não marque nada, pelo contrário, esteja em casa, com a televisão ligada, no YouTube, fazendo as 24 horas, amanhã o dia todo estaremos em oração. Gente, todos os anos, é graça sobre graça, bênção sobre bênção, testemunhos são dados imensos, de graças recebidas nas 24 horas na presença do Senhor. Eu vou para o intervalo, eu volto já, volto com a leitura orante, volte comigo.
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0: Filhos queridos, nós vamos para a leitura orante, mas antes, quero falar que nós estamos no mês de junho, terceira etapa da campanha extra de Jesus das Santas Chagas. 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E agora, nós vamos para a leitura orante. Mas antes, povo de Deus, não esqueça, mande as suas intenções para as 24 horas. Combinado? Bíblia aberta, cartilha de oração.
1: Lá vem vindo a palavra de Deus.
0: Lá vem vindo a palavra de Deus.
1: Falar do meu povo e do
0: 1 Coríntios, capítulo 5, versículo 1. 1 Coríntios, capítulo 5, versículo 1. Agora, estão dizendo que entre vocês há imoralidade sexual. Eita, padre! Não sou eu, não. É São Paulo escrevendo à comunidade de Corinto. Lembre que a comunidade de Corinto era um pouco libertina. E um dos motivos, tinha dois grandes portos. E sabemos que onde tem porto, existe sempre uma certa facilidade para uma imoralidade. Então veja lá, agora, estão dizendo que há entre vocês uma imoralidade sexual tão grande que nem mesmo os pagãos seriam capazes de praticar. Nossa, o que será? Fiquei sabendo que certo homem está tendo relações com a própria madrasta. Eita! Fiquei sabendo que um certo homem está tendo relações com a própria madrasta. Versículo 2. Como é que vocês podem estar tão orgulhosos? Pelo contrário, vocês deviam ficar muito tristes e expulsar do meio de vocês quem faz estas coisas. Veja, Paulo é um homem extremamente misericordioso, mas jamais conivente com o pecado. Então, como agir neste caso, quando é notório e público? Vocês não deveriam estar orgulhosos. Ao contrário, vocês deveriam estar tristes e expulsar do meio de vocês quem está fazendo essas coisas. Imagina se Paulo vivesse hoje, olhando para as nossas comunidades. Hã? Pensa nisso. Versículo 3:4. Quanto a mim, ainda que não esteja presente aí pessoalmente, estou com vocês em espírito e agindo como se eu estivesse ali, já julguei. Olha aí, olha a coragem de Paulo. já julguei, pela autoridade de nosso Senhor Jesus Cristo. O homem que está fazendo esta coisa horrível, quando vocês se reunirem, estarei com vocês em espírito. Então, pelo poder de nosso Senhor Jesus Cristo, que estará presente conosco, entreguem esse homem a Satanás, para que o seu corpo seja destruído, mas seu espírito seja salvo no dia do Senhor. Padre, Paulo não foi por demais severo? Jesus nunca foi conivente com o pecado. Sempre tentou salvar o pecador. Mas aqui parece-me que era algo cristalizado. A comunidade já tinha chamado a atenção: não é justo que você fique com a sua madrasta. Não te faz lembrar João Batista, que disse a Herodes: não está certo você ficar com a sua cunhada? Sim, aconteceu isso. Qual foi o preço de João Batista? Teve o pescoço, a cabeça cortada e apresentada numa bandeja de prata. Então, ser cristão não é só conivente com o erro. Existem realidades que bradam aos céus. É preciso conversão. A misericórdia não é para permanecer no erro. A misericórdia é para que a pessoa se converta. Entenda bem. Eu pergunto: e hoje? Os escândalos de hoje. Sim, escândalos. São Tomás de Aquino vai dizer que um dos pontos que pode ferir a fé é o escândalo na comunidade. Versículo 6. Não está certo que vocês estejam orgulhosos. Vocês conhecem aquele ditado: um pouco de fermento fermenta toda a massa. Joga fora este velho fermento do pecado para ficarem completamente puros. Qual seria o nosso fermento do pecado que precisaríamos jogar fora? Pensemos nas comunidades, nas nossas paróquias: fuxico, mentira, vanglória, que mais? Apego aos bens materiais, indiferença com os mais necessitados. Mas e agora pense, tá bom, eu dei nome aos bois, mas na minha vida e na tua vida, qual é este fermento velho que eu preciso jogar fora? Que você precisa jogar fora? Senhor, Paulo está falando de uma realidade de Corinto, mas eu também carrego fermento velho, e este fermento velho pode levedar, fazer crescer o mal em mim. Dai-me, Senhor, consciência do que é este fermento velho em minha vida. Ajude-me a tirar esse fermento velho e chegar à cura. Paulo continua: aí vocês serão como massa nova e sem fermento, como vocês de fato já são. Senhor, iluminai-me. Qual é o fermento velho que eu preciso tirar da minha vida? O que eu preciso extirpar? Esta foi a leitura orante de hoje. 1 Coríntios, capítulo 5, do versículo 1 ao versículo 7. Eu volto já.
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0: E volto na alegria de dizer que nós estamos nas 24 horas na presença do Senhor. Sim, povo de Deus, quero contagiá-lo para esta noite. Olha, e tudo começou porque uma vez eu li num texto, um salmo, já vou dizer o salmo depois. Um dia na presença do Senhor vale mais do que 1000 anos. E você vai pensar assim, mas padre, por que passar uma noite, um dia todo na presença de Deus? Deus não precisa disso. Eu já respondo sim, Deus não precisa disso. Eu preciso, você precisa. E, gente, antes da pandemia, e eu lembro que fui em muitos velórios, que a gente passava a noite acordado. Sim, depois da pandemia mudou um pouco. Não só na pandemia, mas depois. Agora eles retêm o corpo e ficam horas. Parece que entrou no comum da história. Mas antes, passava-se a noite inteira em vigília aguardando. E como é difícil. Nossa, você fica ali, dorme, não dorme. Mas foi exatamente isso, 24 horas na presença do Senhor. Por isso, em casa, se programe. Hoje, a partir das 19 horas, TV Evangelizar, Rádio Evangelizar, YouTube Padre Manzotti, missa 19 horas, missa meia-noite, missa 6 da manhã, 8, 9, 11, 18, encerramento com a coroação da imagem do Sagrado Coração de Jesus. Não perca, TV Evangelizar, canal aberto, parabólica digital todo o Brasil e pelo YouTube Padre Manzotti. Salmo 84 diz: um dia na presença do Senhor vale mais do que 1000 anos. Eu já vou atender Bartolina, que a paz de Jesus esteja com você, Bartolina.
1: Louvado seja nosso Senhor Jesus Cristo, a sua bênção, Padre.
0: Para sempre seja louvado, Deus abençoe. Você fala de onde, querida?
1: Eu falo de Mato Grosso, Várzea Grande, Cristo Rei.
0: Meu abraço a Várzea Grande, Cristo Rei, Mato Grosso. Pois não, filha?
1: Eu participo da Rádio Difusora Bom Jesus de Cuiabá.
0: Ah, é verdade, você me acompanha. Meu abraço pela Rádio Difusora Bom Jesus. Vamos lá.
1: Eu participava também da missa na TV, mas não consigo hoje pegar mais. Não sei qual que é o canal que pega a missa ao vivo na TV aqui em Cuiabá.
0: Você tem parabólica digital, filha?
1: Não tenho.
0: TV aberta. TV aberta. Ainda não temos em Cuiabá, em Várzea Grande. Diga lá, Bartolina.
1: Ô, padre Reginaldo, em primeiro lugar, eu quero agradecer muito a vida que o senhor leva muitas pessoas a conhecer quanto Deus é grande, Deus é maravilhoso na nossa vida.
0: Louvado seja Deus para ele. Para ele.
1: E eu acompanho o senhor desde o começo que eu conheci esse programa, nunca eu me abandonei. Eu faço o texto da Santa Chaga, eu assisto a novena das 9 às 10.
0: Certo.
1: Jesus Eucarístico, na quinta-feira à noite, mas hoje também perdi esse horário, não sei no qual que está. Mas sinto muito, mas fico pedindo a Deus.
0: Certo.
1: Em primeiro lugar, sou associada também.
0: Muito obrigado por ser associada, filha. É muito importante para nós.
1: E também eu já assinei no Livro Ouro, já fiz a minha participação.
0: Olha aí, que bom, querida. Muito obrigado. Nós estamos na última etapa do pagamento. Muito obrigado por ter aderido ao Livro Ouro.
1: Eu gostaria de poder mais uma vez, mas a minha situação é outra bem diferente, padre. Agora eu vou expor para o senhor o que acontece comigo.
0: O que está acontecendo?
1: Eu perdi a minha mãe em 2005, 16 anos, cuidando dela. Aí veio meu filho, que foi assaltado na Canção Nova, ficou 10 anos na cadeira de roda e eu fiquei cuidando dele de 2010 até 2020. Uxa. Em 2020 ele faleceu no dia de Corpus Christi. No dia 12, dia de Santo Antônio, morreu o pai dele.
0: Meu Deus,
1: ele
0: quanta
1: morreu
0: perda.
1: Dia, meu pai no outro dia. Quando foi agora em 2024, eu perdi meu irmão com câncer. Agora em 2025 eu perdi meu esposo, ontem fez um ano. Então a minha trajetória de vida são assim, e agora estou lutando com a perca da visão da minha filha.
0: Entendi.
1: Mais uma cruz que o senhor está colocando, porque se ele está colocando, ele sabe que eu tenho condição de cuidar.
0: É verdade.
1: E eu agradeço muito por essa situação. Mas Eu quero pedir para o senhor uma coisa, eu quero pedir um terço da Santa Chaga para mim.
0: Mas não tenha dúvida que vou enviar, filha.
1: E eu, todos os boletos que o senhor manda, tanto do extra como do outro, eu vou, inclusive estou com dois aqui, quatro para mim pagar para o senhor.
0: Tá certo, a obra agradece a sua doação, feita com generosidade. E a senhora me lembra aquela mulher que entrou no templo, aquela viúva que deu daquilo que lhe fazia falta. Deus seja bendito e a senhora seja recompensada em Deus pela sua generosidade. Mas eu queria saber o nome da sua filha.
1: Rosanil Aparecida Oliveira de Melo.
0: Desculpa, não consegui entender.
1: Rosanil Aparecida Oliveira de Melo.
0: Também
1: ela perdeu a visão devido a descolamento da retina. Perdeu de uma vez e está perto de perder outro lado.
0: Meu Deus. Vamos pedir por intercessão de Santa Luzia.
1: Sim, e também eu queria só fazer uma pergunta para o senhor.
0: Pois não.
1: Eu tenho tanto assim paixão pela Santa Chaga que eu gostaria de ter uma capelinha da Santa Chaga para me visitar os doentes no hospital e fazer o terço com eles. Será que eu poderia ter essa condição de merecer essa capelinha, padre?
0: Claro que sim, minha querida. E eu vou dizer uma coisa para a senhora. Às vezes tem pessoas que chegam e dizem assim: ó, padre, estou dando um dinheirinho para o senhor. Quando alguém precisar de uma capelinha, o senhor dê. Então, eu recentemente uma pessoa me entregou um envelopinho, então eu vou mandar gratuitamente para a senhora. A senhora entendeu?
1: Entendi. Eu vou uma vez por semana, eu vou visitar nos hospitais de doentes que lá estão esperando a visita de Jesus da Santa Chaga com a gota do sangue dele para curar.
0: Nossa,
1: os enfermos que estão lá sofrendo e sem às vezes ter ninguém por olhar, por rezar e por cuidar. Então eu quero ter essa obrigação, eu quero ter esse compromisso com Jesus de Santa Chaga.
0: Eu estou arrepiado aqui, filha. Estou arrepiado com o seu testemunho de vida, a sua luta com tudo que a senhora já perdeu. Mas ainda com a filha nesse estado e dizendo: obrigado, Senhor, eu aceito, eu vou carregar a cruz, e agora pedindo uma capelinha. Filha, eu vou mandar o terço com muito carinho, estou até embargado na voz, porque alma como da senhora é difícil de encontrar, viu? É uma alma.
1: Mais um, eu vou dizer mais uma coisa para o senhor. Eu tive um prejuízo sem merecer de uma pessoa que me passou perna por mais de 60 mil reais, que ainda estou pagando, e daí perdi, com tudo isso, eu perdi a pensão do meu esposo, do meu filho, mas para mim não teve medida, nem teve sacrifício para me ajudar na terra prometida, porque eu sei que ali vai ser muita graça, vai ser muito milagre, vai ser muito prodígio para o mundo inteiro.
0: Meu Deus. Sem palavras, filha, sem palavras, fica com Deus.

0: pelos processos que estão na justiça para que sejam resolvidos logo. Está aqui a sua doação, filha. O Brasil inteiro, o mundo inteiro está vendo a sua doação. Olha, eu estou emocionadíssimo com a senhora. Então fique na linha que eu me comprometo pessoalmente de mandar a capelinha para a senhora e mandar o terço das Santas Chagas para a senhora.
1: Eu agradeço muito a minha oração sempre pelo senhor, para que o senhor
0: obrigado.
1: Tenha luz, tenha força, que o Espírito Santo vai te iluminando para o senhor cada vez mais salvar a alma das pessoas que estão necessitadas pela oração. Pela
0: eu
1: cura,
0: aceito as suas orações e acolho a sua bênção. Deus abençoe. Gente, que raridade encontrar pessoas como ela, né? Dona Bartolina, de Várzea Grande, Mato Grosso, Rádio Bom Jesus FM, Padre Renan da Cunha, eu volto já, volte comigo.
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0: Escute isso, gente.
8: Eu xingava em casa sobre influências de drogas. Drogas por 14 anos. Bebida alcoólica por mais de 40 anos. E sempre encontrava minha esposa de joelho no chão, ouvindo o seu programa, rezando de madrugada. Ela me pediu, por favor, para escutar o seu programa. Coloquei no seu programa. Caiu no primeiro dia da novena de Nossa Senhora de Lourdes.
0: Meu Deus.
8: Foi coisa de Deus.
0: Foi.
8: Que foi uma novena focada nas drogas.
0: Isso.
8: E na bebida alcoólica.
0: Isso.
8: Fiz ali um propósito com Deus, Padre. A partir daquele dia, sem uma gota de álcool. A partir daquele dia, sem drogas.
0: Meu Deus.
8: O meu testemunho é mais para agradecer a Deus que não desistiu de mim. Agradecer a minha esposa que não desistiu de mim. Graças alcançada. Graças testemunhadas.
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Retornamos com as imagens das 24 horas na presença do Senhor dos anos anteriores. Então hoje, não esquece, a partir das 19 horas, a noite inteira, missa às meia-noite, às 6 da manhã, às 8, às 9, às 11, às 18, terminando com a coroação da imagem de Jesus.

0: Deus no seu sagrado coração. Hoje, aniversário da Rádio Millennium FM de Pompeia, São Paulo, TV Irmã, Uma TV Lins, São Paulo. Amanhã, aniversário, Cidade FM, Alto Paraná, Paraná, Guama FM, São Miguel do Guamá, Pará, Liberdade FM, Itarema, Ceará, Regional FM, Milhã, Ceará, Netlin, Linhares, Espírito Santo, Max 90, Araçatuba, São Paulo, Noroeste, João Pinheiro, Minas Gerais. Filhos queridos, filhas amadas, quero lembrar também que é com grande alegria, dia 18 de julho, eu estarei em Guarapuava, 60 anos da Diocese de Guarapuava. Que dia, padre? 18 de julho, Guarapuava, 60 anos da Diocese de Guarapuava, no Centro de Eventos da Cidade dos Lagos. Centro de Evento da Cidade dos Lagos, às 17 horas, Santa Missa, presidida por Dom Hamilton Manuel da Silva, bispo diocesano. E depois, às 18h30, show de evangelização com a música. Isso mesmo, dia 18 de julho, organize caravanas. Eu dizia que hoje é dia, e é mesmo, de Nossa Senhora do Perpétuo Socorro. Nossa Senhora do Perpétuo Socorro é um título que os cristãos deram a Maria em homenagem e agradecimento à sua atenção constante e perpétua para com a humanidade, em contraste em constante aflição e apuros. Perpétuo socorro quer dizer socorro eterno, socorro sempre, socorro constante, a cada instante, em todo momento que necessitamos. Nossa Senhora do Perpétuo Socorro é essa intercessão amorosa de Maria. O ícone de Nossa Senhora do Perpétuo Socorro é muito mais, muito, muito mais do que uma bela pintura. É um quadro que revela um pedaço do céu. Leva o observador à oração. O ícone de Nossa Senhora do Perpétuo Socorro é, sem dúvida, um olhar da mãe sobre nós, mas nos braços tendo o menino Jesus, dois arcanjos. A aparição do arcanjo com uma lança, a esponja com vinagre e a cruz, que foram mostradas ao menino, instrumentos da paixão, leva o menino assustado a correr nos braços da mãe e, devido ao movimento brusco, desamarra a sandália. Por isso, a sandália está caída. O menino se assusta com os instrumentos da cruz, abraça a mãe e uma sandália lhe cai dos pés. Maria o acolhe com ternura e lhe transmite segurança. O olhar de Nossa Senhora não se dirige ao menino, mas a nós. Mas a sua mão direita nos aponta para Jesus, o verdadeiro e perpétuo socorro. Nossa Senhora do Perpétuo Socorro, rogai por nós. E juntos agora, nono dia da novena do Sagrado Coração de Jesus. Ó Jesus, no seu Sagrado Coração, eu confio as minhas intenções. Hoje, nono dia da novena, diga lá, qual a sua intenção? Ainda é nono dia. Sagrado Coração de Jesus, fonte de todo bem e de toda graça, onde procurarei, a não ser no tesouro que contém todas as riquezas de vossa clemência e bondade? Onde baterei, a não ser a porta do vosso coração, pelo qual o próprio Pai vem a nós e nós vamos a Ele? A vós, pois, Sagrado Coração de Jesus, recorremos. Em vós, Sagrado Coração de Jesus, encontro consolação quando aflito, proteção quando perseguido, força quando oprimido de tristeza. No teu coração, Jesus, encontro luz quando envolto nas trevas da dúvida. Sagrado Coração de Jesus, eu tenho confiança em vós. Doce Coração de Jesus, sede o meu amor. Doce Coração de Maria, sede a minha salvação. Amado seja por toda a parte o Sagrado Coração de Jesus. Sagrado Coração de Jesus, venha a nós o vosso reino. Sagrado Coração de Jesus, eu tenho confiança em vós. E por isso hoje, no nono dia, neste momento, faço o meu pedido. Sagrado Coração de Jesus, eu tenho confiança em vós. Sagrado Coração de Jesus, creio no vosso amor para comigo. Sagrado Coração de Jesus, coloque em nosso coração os sentimentos de amor, paz, perdão, obediência ao Eterno Pai. Jesus, manso e humilde de coração, fazei o nosso coração semelhante ao vosso. O Senhor esteja convosco. Ele está no meio de nós. Abençoai, Senhor, as caravanas. Abençoai, Senhor, todos os voluntários do santuário, todos os colaboradores da obra que estão preparando as 24 horas na presença do Senhor. Abençoai este seu sacerdote e todos os pregadores e pregadoras. Abençoai a água, a roupa dos enfermos, as fotos de família. Em nome do Pai, do Filho, do Espírito Santo. Amém.
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8: Opa, gente, estamos chegando no seu caldeirão musical no clima do final de semana. Bora lá, então, iniciando mais uma edição. É claro, tocando muita música bacana pra vocês aí. E é claro, você curte só as tops, só as filés da programação. E vamos lá, iniciando com a primeira de hoje, é claro, do Gustavo Lima. Quem traiu levou. Aumente o volume, que este é o caldeirão musical do seu final de semana.
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0: Valeu, Goiânia!
1: Cadê o grito das mulheres apaixonadas? Ô, trem doido!
0: Coisa boa!
1: Véio do céu, quero agradecer a Prefeitura de Goiânia, todo mundo aí, Mabel e toda a rapaziada, por esse projeto, véio do céu!
0: Lindo
1: projeto
0: demais,
1: novo,
0: né?
1: No Brasil, lindo, né?
0: Véio do céu!
1: Falar em véio do céu, queria chamar aqui pro palco os nossos amigos Fabrício e Henrique, cadê as meninas?
0: Chega, mano!
1: Show de bola, agora nós voltas, gente, som. Beijo!
0: Bolinha.
1: Até daqui a pouco.
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0: de novo, amigo. Respeita o menino Adriano Rude.
1: Você tá doido, hein?
0: Tamo junto.
1: Canarinho, bicho,
0: que
1: demais,
0: moda, viu, tá amigo?
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3: Já já tem muito mais som aqui, é claro, no seu Caldeirão Musical. Na programação gostosa de final de semana, beleza? Não sai daí com o intervalo, é rapidinho, meu amigo.
2: Não

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2: Tem vendedor que promete demais para fechar rápido a venda. Promete um prazo que não vai cumprir, promete suporte que a empresa não entrega, garante resultado sem ter certeza. E naquele momento pode parecer que a venda ficou fácil, mas existe uma conta perigosa nisso. Uma promessa exagerada vira uma expectativa, e expectativa quebrada destrói a confiança do cliente para sempre. Talvez por isso algumas empresas só consigam vender uma vez e tenham dificuldade para fazer o cliente voltar. Porque o cliente pode até esquecer pequenos erros e problemas, mas dificilmente esquece que foi enganado. Os melhores vendedores normalmente fazem diferente. Eles preferem criar confiança à ilusão. Preferem surpreender do que exagerar demais. E atenção, ser sincero não diminui vendas. Na maioria das vezes aumenta, porque o cliente percebe a transparência e a resistência diminui. Talvez por isso empresas confiáveis conseguem crescer por anos. Elas entenderam que reputação demora para ser construída, mas pode ser destruída muito rápido. Afinal de contas, vender não deveria ser promessas bonitas, deveria ser cumprir aquilo que foi prometido. E você, seu cliente sente segurança no que você promete ou apenas empolgação momentânea? Pense nisso e venda mais.
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0: Principal FM informa a hora certa.
1: 11:22.
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9: Principal FM, informa a hora certa.
10: 11 horas e 36 minutos.
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1: Já já, a gente volta com muito mais músicas aqui no seu Caldeirão Musical.

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8: Opa, bora lá então, com muito mais música.
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2: Finalizando aqui mais uma sequência de muitas músicas aqui do seu Caldeirão Musical no clima do seu final de semana. Bora lá então, já eu volto com muito mais músicas depois do nosso intervalo. Não sai daí, meus amigos, o intervalo é super rápido, beleza? Já tem.

0: Rádio Web Principal e a temperatura.
1: 16 graus.
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6: 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E a hora certa.
7: 12 horas e 6 minutos.
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2: Olá, meu amigo, olá, amigo ouvinte. Padre Ezequiel falando com vocês. Momento Despertai por Amor. Muito bem-vindo a este momento e que seja uma inspiração para a sua vida. Eu gostaria de te convidar a curtir, a seguir a nossa página no Instagram. Procura lá Instagram Padre Ezequiel. Especialmente nos stories, a gente vai apresentando muito o nosso trabalho diariamente. Vamos falar hoje sobre metas. Metas e sucesso. Você sabe que as empresas têm metas, nós temos metas, as organizações vão estabelecendo planejamentos com metas, com tempo, para terem resultados. O que que nós podemos dizer das metas? Um famoso poema zen diz assim: o sábio não tem metas, só os ignorantes se deixam acorrentar. Será que está certo esse poema zen? Ou ainda, quem não tem metas é sábio? Provavelmente é falso, porque na vida nós precisamos ter metas, nós precisamos estabelecer objetivos para perseguir os nossos sonhos. Todos nós queremos isso, porque o ser humano também ele se realiza, ele encontra sentido na medida que ele vai dizendo: não, isso eu alcancei porque eu tive disciplina, porque eu me empenhei, porque eu persegui esse sonho, isso me realiza como pessoa. Certo é que a meta não deve te afogar no mundo de preocupações ou no mundo que te esgota as energias. Isso é diferente entre ter metas muito altas que te esgotam e metas realizáveis. Por isso, no curso da nossa vida, existe uma mudança também na questão das metas. As metas são importantes no primeiro momento, especialmente também para jovens, para que eles construam a sua identidade, para construir o seu eu. Um jovem sem disciplina e sem metas, o que que ele vai ser? No que vai dar? Por isso, para construir o eu, para construir a autoconsciência, a meta na primeira metade da vida é muito importante. Vejam que depois, na segunda metade da vida, e as metas podem dar lugar às experiências. Ou seja, a pessoa percebe que ela deve se entregar mais à vida, porque ela já conquistou muita coisa, então agora eu preciso viver intensamente cada momento. Para o jovem que hoje também quer viver intensamente cada momento e muitas vezes não quer ter muitas metas, é importante perceber que a vida tem um tempo na vida que nós precisamos nos dedicar, nos empenhar mais. Mas a segunda metade da vida e a maturidade vai também nos colocando num ritmo mais espiritual, para que a vida também encontre naquilo que ela faz a sua plenitude. Por isso, também há um desapego daquilo que a pessoa possui e ela percebe que ela já alcançou muita coisa. Por isso, ela usufrui daquilo que ela alcançou. Por hoje, basta isso. Pensar sobre as metas e também as mudanças que o tempo vai fazendo em relação às próprias metas. Deus Pai de amor e de bondade, abençoai a cada um, a cada uma que está ouvindo agora, suas famílias, e dai a cada coração humano a sabedoria para fazer bem as coisas e para buscar o melhor da vida perseguindo sonhos. Em nome do Pai, do Filho e do Espírito Santo. Amém.
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1: Tem vendedor que promete demais para fechar rápido a venda. Promete um prazo que não vai cumprir, promete suporte que a empresa não entrega, garante resultado sem ter certeza. E naquele momento pode parecer que a venda ficou fácil, mas existe uma conta perigosa nisso. Uma promessa exagerada vira uma expectativa, e expectativa quebrada destrói a confiança do cliente para sempre. Talvez por isso algumas empresas só consigam vender uma vez e tenham dificuldade para fazer o cliente voltar. Porque o cliente pode até esquecer pequenos erros e problemas, mas dificilmente esquece que foi enganado. Os melhores vendedores normalmente fazem diferente. Eles preferem criar confiança à ilusão. Preferem surpreender do que exagerar demais. E atenção, ser sincero não diminui vendas. Na maioria das vezes aumenta, porque o cliente percebe a transparência e a resistência diminui. Talvez por isso empresas confiáveis conseguem crescer por anos. Elas entenderam que reputação demora para ser construída, mas pode ser destruída muito rápido. Afinal de contas, vender não deveria ser promessas bonitas, deveria ser cumprir aquilo que foi prometido. E você, seu cliente sente segurança no que você promete ou apenas empolgação momentânea? Pense nisso e venda mais.
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1: Opa, já voltei, Daniel Reis tocando muito o som aqui, é claro, no seu Caldeirão Musical. Dá um grauzinho no seu dial.
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2: Já já tem muito mais som aqui, é claro, no seu Caldeirão Musical, na programação gostosa de final de semana. Beleza? Não sai daí, que o intervalo é rapidinho, meu amigo.
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2: Principal FM informa a hora certa.
3: 12:28.
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0: Principal FM, informa a hora certa.
1: 12:41.
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1: Doze horas e 42 minutos.

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0: Essa dói, hein?
1: 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E a temperatura?
2: 19 graus.
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0: Web Rádio Principal FM e a hora certa.
1: 13 horas e 2 minutos.
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1: Tem vendedor que promete demais para fechar rápido a venda. Promete um prazo que não vai cumprir, promete suporte que a empresa não entrega, garante resultado sem ter certeza. E naquele momento pode parecer que a venda ficou fácil, mas existe uma conta perigosa nisso. Uma promessa exagerada vira uma expectativa, e expectativa quebrada destrói a confiança do cliente para sempre. Talvez por isso algumas empresas só consigam vender uma vez e tenham dificuldade para fazer o cliente voltar. Porque o cliente pode até esquecer pequenos erros e problemas, mas dificilmente esquece que foi enganado. Os melhores vendedores normalmente fazem diferente. Eles preferem criar confiança à ilusão. Preferem surpreender do que exagerar demais. E atenção, ser sincero não diminui vendas. Na maioria das vezes aumenta, porque o cliente percebe a transparência e a resistência diminui. Talvez por isso empresas confiáveis conseguem crescer por anos. Elas entenderam que reputação demora para ser construída, mas pode ser destruída muito rápido. Afinal de contas, vender não deveria ser promessas bonitas, deveria ser cumprir aquilo que foi prometido. E você, seu cliente sente segurança no que você promete ou apenas empolgação momentânea? Pense nisso e venda mais.
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2: Principal FM informa a hora certa.
3: 1:15.
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0: Principal FM, informa a hora certa.
1: 13:33.
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0: 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E a hora certa.
1: 14 horas em ponto.
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2: Tem vendedor que promete demais para fechar rápido a venda. Promete um prazo que não vai cumprir, promete suporte que a empresa não entrega, garante resultado sem ter certeza. E naquele momento pode parecer que a venda ficou fácil, mas existe uma conta perigosa nisso. Uma promessa exagerada vira uma expectativa, e expectativa quebrada destrói a confiança do cliente para sempre. Talvez por isso algumas empresas só consigam vender uma vez e tenham dificuldade para fazer o cliente voltar. Porque o cliente pode até esquecer pequenos erros e problemas, mas dificilmente esquece que foi enganado. Os melhores vendedores normalmente fazem diferente. Eles preferem criar confiança à ilusão. Preferem surpreender do que exagerar demais. E atenção, ser sincero não diminui vendas. Na maioria das vezes aumenta, porque o cliente percebe a transparência e a resistência diminui. Talvez por isso empresas confiáveis conseguem crescer por anos. Elas entenderam que reputação demora para ser construída, mas pode ser destruída muito rápido. Afinal de contas, vender não deveria ser promessas bonitas, deveria ser cumprir aquilo que foi prometido. E você, seu cliente sente segurança no que você promete ou apenas empolgação momentânea? Pense nisso e venda mais.
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2: Principal FM informa a hora certa.
3: 2:16.
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0: Show da Tarde. Muita música, boa conversa e muita interatividade. Turminha, estamos começando ao vivaço pra você mais um Show da Tarde. Prepare-se aí pra uma tarde cheinha de diversão e de muita interatividade. E é claro, aquele sucesso aí que quando toca aqui, toca você, hein? Aumenta o volume.
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1: Principal FM, informa a hora certa.
2: 14:33.
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4: Aqui com você no seu Show da Tarde e já vamos dar aqui o play na sequência que envolve você, hein? Os hits mais incríveis, o que tá bombando lá fora, toca aqui na sua programação, o seu programa cheio de energia positiva.

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3: Intervalo comercial, a gente tá de volta aqui com mais uma dose de música boa no seu Show da Tarde, hein? Tá prontinho aí pra embalar mais ainda as melhores? E aí, tá prontinho pra ouvir aí somente as mais da tarde? Então se liga e vem junto com a gente. Tamo de volta aqui no seu Show da Tarde.
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0: Rádio Web Principal e a temperatura.
1: 17 graus.
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7: 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E a hora certa.
8: 15 horas e 5 minutos.
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10: Pra você aqui ao vivo, hein? Com o seu show da tarde. Espero que todos estejam aí prontos pra curtir, pra aproveitar essa tarde aí empolgante ao som das melhores músicas. Ó, sem mais delongas, vamos nessa, vamos tocar nossa primeira.

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1: Tem vendedor que promete demais para fechar rápido a venda. Promete um prazo que não vai cumprir, promete suporte que a empresa não entrega, garante resultado sem ter certeza. E naquele momento pode parecer que a venda ficou fácil, mas existe uma conta perigosa nisso. Uma promessa exagerada vira uma expectativa, e expectativa quebrada destrói a confiança do cliente para sempre. Talvez por isso algumas empresas só consigam vender uma vez e tenham dificuldade para fazer o cliente voltar. Porque o cliente pode até esquecer pequenos erros e problemas, mas dificilmente esquece que foi enganado. Os melhores vendedores normalmente fazem diferente. Eles preferem criar confiança à ilusão. Preferem surpreender do que exagerar demais. E atenção, ser sincero não diminui vendas. Na maioria das vezes aumenta, porque o cliente percebe a transparência e a resistência diminui. Talvez por isso empresas confiáveis conseguem crescer por anos. Elas entenderam que reputação demora para ser construída, mas pode ser destruída muito rápido. Afinal de contas, vender não deveria ser promessas bonitas, deveria ser cumprir aquilo que foi prometido. E você, seu cliente sente segurança no que você promete ou apenas empolgação momentânea? Pense nisso e venda mais.
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2: Principal FM informa a hora certa.
3: 3:21.
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6: Você aqui ao vivo, hein? Com o seu Show da Tarde. Espero que todos estejam aí prontos pra curtir, pra aproveitar essa tarde aí empolgante, ao som das melhores músicas. Ó, sem mais delongas, vamos nessa, vamos tocar nossa.

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0: Principal FM, informa a hora certa!
4: 15 horas e 36 minutos.
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8: Muito bem, depois desse breve intervalo comercial, a gente tá de volta aqui com mais uma dose de música boa no seu show da tarde. Tá prontinho aí pra embalar mais ainda as melhores? E aí, tá prontinho pra ouvir aí somente as mais da tarde? Então se liga e vem junto com a gente. Tamo de volta.

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1: Era uma vez...
2: No super fantástico mundo dos Auge Boys.
1: Calma, cara, que eu vou contar.
2: Não, deixa eu contar, por favor.
1: Por favor.
2: Não, peraí. Deixa que eu vou contar essa história, ó. Vê?

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3: 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E a temperatura?
1: 16 graus.
4: 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E a hora certa.
1: 16:06.
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6: Com mais uma seleção musical do seu Show da Tarde. Olha, prepare-se porque essa seleção promete. Você vai cantar, você vai dançar, você vai se divertir ao som dos hits aí do momento, hein?

É bom, dura pouco. E acabou. Acabou o nosso programão. Fica desanimado não, hein? Logo, logo a gente volta aqui com mais uma edição especial do seu Show da Tarde. Continue ligadinhos na nossa programação

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3: Tem vendedor que promete demais para fechar rápido a venda. Promete um prazo que não vai cumprir, promete suporte que a empresa não entrega, garante resultado sem ter certeza. E naquele momento pode parecer que a venda ficou fácil, mas existe uma conta perigosa nisso. Uma promessa exagerada vira uma expectativa, e expectativa quebrada destrói a confiança do cliente para sempre. Talvez por isso algumas empresas só consigam vender uma vez e tenham dificuldade para fazer o cliente voltar. Porque o cliente pode até esquecer pequenos erros e problemas, mas dificilmente esquece que foi enganado. Os melhores vendedores normalmente fazem diferente. Eles preferem criar confiança à ilusão. Preferem surpreender do que exagerar demais. E atenção, ser sincero não diminui vendas. Na maioria das vezes aumenta, porque o cliente percebe a transparência e a resistência diminui. Talvez por isso empresas confiáveis conseguem crescer por anos. Elas entenderam que reputação demora para ser construída, mas pode ser destruída muito rápido. Afinal de contas, vender não deveria ser promessas bonitas, deveria ser cumprir aquilo que foi prometido. E você, seu cliente sente segurança no que você promete ou apenas empolgação momentânea? Pense nisso e venda mais.
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4: Principal FM informa a hora certa.
6: 4:22.
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0: noite, gente. A paz do Senhor para todos. Essa é uma noite em que celebramos o Brasil. Celebramos aqui o nosso ministério de 30 anos com canções que marcaram a sua vida, marcaram a minha vida e com certeza vão fazer toda a diferença para a sua história, para a sua família nessa noite.
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1: Principal FM, informa a hora certa.
2: 16:37.
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8: Rádio Web Principal e a temperatura.
1: 16 graus.
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5: Web Rádio Principal FM e a hora certa.
6: 17:10.
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1: Tem vendedor que promete demais para fechar rápido a venda. Promete um prazo que não vai cumprir, promete suporte que a empresa não entrega, garante resultado sem ter certeza. E naquele momento pode parecer que a venda ficou fácil, mas existe uma conta perigosa nisso. Uma promessa exagerada vira uma expectativa, e expectativa quebrada destrói a confiança do cliente para sempre. Talvez por isso algumas empresas só consigam vender uma vez e tenham dificuldade para fazer o cliente voltar. Porque o cliente pode até esquecer pequenos erros e problemas, mas dificilmente esquece que foi enganado. Os melhores vendedores normalmente fazem diferente. Eles preferem criar confiança à ilusão. Preferem surpreender do que exagerar demais. E atenção, ser sincero não diminui vendas. Na maioria das vezes aumenta, porque o cliente percebe a transparência e a resistência diminui. Talvez por isso empresas confiáveis conseguem crescer por anos. Elas entenderam que reputação demora para ser construída, mas pode ser destruída muito rápido. Afinal de contas, vender não deveria ser promessas bonitas, deveria ser cumprir aquilo que foi prometido. E você, seu cliente sente segurança no que você promete ou apenas empolgação momentânea? Pense nisso e venda mais.
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3: Principal FM informa a hora certa.
4: 5h28.
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7: Principal FM, informa a hora certa.
11: 17h30.
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0: 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Até a próxima edição.
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0: web principal e a temperatura.
1: 16 graus.
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1: 18 horas e 4 minutos.
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2: Olá, meu amigo, olá, amigo ouvinte. Padre Ezequiel falando com vocês. Momento Despertai por Amor. Muito bem-vindo a este momento e que seja uma inspiração para a sua vida. Eu gostaria de te convidar a curtir, a seguir a nossa página no Instagram. Procura lá Instagram Padre Ezequiel. Especialmente nos stories a gente vai apresentando muito o nosso trabalho diariamente. Vamos falar hoje sobre metas. Metas e sucesso. Você sabe que as empresas têm metas. Nós temos metas, as organizações vão estabelecendo planejamentos com metas, com tempo, para terem resultados. O que que nós podemos dizer das metas? Um famoso poema zen diz assim: o sábio não tem metas, só os ignorantes se deixam acorrentar. Será que está certo esse poema zen? Ou ainda, quem não tem metas é sábio? Provavelmente é falso, porque na vida nós precisamos ter metas, nós precisamos estabelecer objetivos para perseguir os nossos sonhos. Todos nós queremos isso, porque o ser humano também ele se realiza, ele encontra sentido na medida que ele vai dizendo: não, isso eu alcancei porque eu tive disciplina, porque eu me empenhei, porque eu persegui esse sonho, isso me realiza como pessoa. Certo é que a meta não deve te afogar num mundo de preocupações ou num mundo que te esgota as energias. Isso é diferente entre ter metas muito altas que te esgotam e metas realizáveis. Por isso, no curso da nossa vida, existe uma mudança também na questão das metas. As metas são importantes no primeiro momento, especialmente também para jovens, para que eles construam a sua identidade, para construir o seu eu. Um jovem sem disciplina e sem metas, o que que ele vai ser? No que vai dar? Por isso, para construir o eu, para construir a autoconsciência, a meta na primeira metade da vida é muito importante. Vejam que depois, na segunda metade da vida, e as metas podem dar lugar às experiências. Ou seja, a pessoa percebe que ela deve se entregar mais à vida, porque ela já conquistou muita coisa, então agora eu preciso viver intensamente cada momento. Para o jovem que hoje também quer viver intensamente cada momento e muitas vezes não quer ter muitas metas, é importante perceber que a vida tem um tempo na vida que nós precisamos nos dedicar, nos empenhar mais. Mas a segunda metade da vida e a maturidade vai também nos colocando num ritmo mais espiritual, para que a vida também encontre naquilo que ela faz a sua plenitude. Por isso, também há um desapego daquilo que a pessoa possui e ela percebe que ela já alcançou muita coisa. Por isso, ela usufrui daquilo que ela alcançou. Por hoje, basta isso. Pensar sobre as metas e também as mudanças que o tempo vai fazendo em relação às próprias metas. Deus Pai de amor e de bondade, abençoai a cada um, a cada uma que está ouvindo agora, suas famílias, e dai a cada coração humano a sabedoria para fazer bem as coisas e para buscar o melhor da vida perseguindo sonhos. Em nome do Pai, do Filho e do Espírito Santo. Amém.
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6: Seja a mudança que você quer ver no mundo. Grandes mudanças começam por pequenas atitudes. É o Super Mais de volta. E a gente segue para mais uma sequência. Agora com Gustavo Lima.
7: Porto Alegre.

aqui no Super Mais, o som do Di Ferreiro e Vitor Clay. Teve ainda o som do Gustavo Mioto, Nath Roots e Melim e Gustavo Lima. E tem uma galera aqui na sintonia e a gente aproveita para mandar aqui o seu alô. A Jaqueline tá em Osasco, mandando aí um alô especial para todos os ouvintes e todos aqui da rádio. A Tawane e a Beatriz, com o rádio ligado em Muriaé, Minas Gerais. A Alana e o Gabriel tá em Joinville, Santa Catarina. A Regiane e a Silvana, em Itapeva, interior de São Paulo. E a Stephanie, a Marcela e o Diego, em Mogi das Cruzes. We'll be right back.

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1: Fechando mais uma hora aqui na sua rádio com o som de Dua Lipa. Teve ainda Zé Neto e Cristiano, Anitta e Matheus e Cauã. Não dá tempo para mais nada. O Super Mais vai ficando por aqui, mas você não sai daí. Na sequência tem mais músicas.
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1: Fala turma, por aqui Samuca San e está no ar o Super Mais, os hits que a galera gosta de ouvir. Aumenta aí o volume pra agitar o seu dia. A gente mistura tudo e traz pra você só as melhores. E tem muita coisa boa na edição de hoje.

o Super Mais, aí ao som do Shawn Mendes. Antes ouvimos também Lauana Prado e João Marcos e Vinícius. Teve ainda Hugo e Guilherme com Marília Mendonça. E começamos aí com Brisa Star e Gabi Martins. E você já indicou aí o som que mais gosta? Através aqui do WhatsApp da rádio. Está online aí nas redes sociais? Aproveita, já segue, curta, comenta e compartilha com toda a galera. É o Super Mais, que segue agora com Luan Santana e Henrique Juliano.

0: Que lindo!
1: Agitando o seu dia, é o Super Mais. E o som de Marvila e Belo. Teve ainda César Menotti e Fabiano com Gustavo Lima. Passou por aqui também o Thiaguinho. E ainda Luan Santana e Henrique Juliano. E agora a gente faz um intervalo rápido. Na volta tem esse som aqui, ó.

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2: Tem vendedor que promete demais para fechar rápido a venda. Promete um prazo que não vai cumprir, promete suporte que a empresa não entrega, garante resultado sem ter certeza. E naquele momento pode parecer que a venda ficou fácil, mas existe uma conta perigosa nisso. Uma promessa exagerada vira uma expectativa, e expectativa quebrada destrói a confiança do cliente para sempre. Talvez por isso algumas empresas só consigam vender uma vez e tenham dificuldade para fazer o cliente voltar. Porque o cliente pode até esquecer pequenos erros e problemas, mas dificilmente esquece que foi enganado. Os melhores vendedores normalmente fazem diferente. Eles preferem criar confiança à ilusão. Preferem surpreender do que exagerar demais. E atenção, ser sincero não diminui vendas. Na maioria das vezes aumenta, porque o cliente percebe a transparência e a resistência diminui. Talvez por isso empresas confiáveis conseguem crescer por anos. Elas entenderam que reputação demora para ser construída, mas pode ser destruída muito rápido. Afinal de contas, vender não deveria ser promessas bonitas, deveria ser cumprir aquilo que foi prometido. E você, seu cliente sente segurança no que você promete ou apenas empolgação momentânea? Pense nisso e venda mais.
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3: Principal FM informa a hora certa.
0: 7:03.
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8: 19:03.
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1: Tem vendedor que promete demais para fechar rápido a venda. Promete um prazo que não vai cumprir, promete suporte que a empresa não entrega, garante resultado sem ter certeza. E naquele momento pode parecer que a venda ficou fácil, mas existe uma conta perigosa nisso. Uma promessa exagerada vira uma expectativa, e expectativa quebrada destrói a confiança do cliente para sempre. Talvez por isso algumas empresas só consigam vender uma vez e tenham dificuldade para fazer o cliente voltar. Porque o cliente pode até esquecer pequenos erros e problemas, mas dificilmente esquece que foi enganado. Os melhores vendedores normalmente fazem diferente. Eles preferem criar confiança à ilusão. Preferem surpreender do que exagerar demais. E atenção, ser sincero não diminui vendas. Na maioria das vezes aumenta, porque o cliente percebe a transparência e a resistência diminui. Talvez por isso empresas confiáveis conseguem crescer por anos. Elas entenderam que reputação demora para ser construída, mas pode ser destruída muito rápido. Afinal de contas, vender não deveria ser promessas bonitas, deveria ser cumprir aquilo que foi prometido. E você, seu cliente sente segurança no que você promete ou apenas empolgação momentânea? Pense nisso e venda mais.
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0: Principal FM informa a hora certa.
1: 7:15.
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5: Boa noite para você, agora 7:16, 7:16, programa Vozes do Sul, desse sábado 27 de junho de 2026, vamos até às 23 horas te fazendo companhia.

Vai mandando sua mensagem pelo 99726-1521, pedindo sua música ou confirmando também a sua audiência desse sábado, 27 de junho de 2026. Estou ao vivo pelo meu Facebook também, aí pelo aplicativo da Rádio Web, também pelo site da Rádio Web. Que tem o aplicativo, também peça a sua música pelo aplicativo, também pelo site da Rádio Web, principalfm.com.br. Você que não conhece a Rádio Web ainda, você que chegou para conhecer a Rádio Web, seja bem-vindo, seja bem-vinda. Você gostou da programação, divulgue também a Rádio Web, o Ano do Ar aqui na Lapa. Vamos com os monarcas, tirando meu chapéu para Deus, agora 7h18.

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Muito bem, 7 horas 22 minutos, 7h22. É os monarcas tirando meu chapéu pra Deus. Até as 23 horas, estou fazendo companhia. A partir das 23 horas, tem Dance Revolution pra você. A partir da meia-noite, Rádio Imaculada. A partir das 5 da manhã, tem o Viola Brasil, né?

Viola, Viola Brasil, às 4 horas da manhã e às 7 horas tem o programa Pastoral da Criança. E às 7h15 tem o Brasil com a Bloco ao vivo também até às 9. Olha a sua mensagem pelo 99726-1521, pedindo sua música, confirmando também a sua audiência. Você que está no aplicativo, também no site da rádio, também no Radiosnet, nos agregadores aí, ou também isso aí aqui pelo Facebook. Obrigado aí pela audiência. Grupo Minuano, coisas que eu gosto.

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10: Muito bem, agora é 7h28, 7h28. Olhando sua mensagem pelo 997261521, pedindo sua música, confirmando também a sua audiência desse sábado 27 de junho de 2026.

0: Participe da programação da Rádio Web, manda sua mensagem, seu pedido musical, também a sua confirmação de audiência pelo 99726-1521. Também manda sua mensagem através do aplicativo. Quando abaixou o aplicativo, ainda abaixo lá no Google Play, iOS também tem, né? Rádio Web Principal FM Lapa. Você comerciante lapeando toda a região, você que tem interesse em fazer parte da Rádio Web, também manda sua mensagem pelo 99726-1521, fazer parte da Rádio Web. Com o Grupo Minuano, Gritos de Gaiteiro.
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2: Principal FM, informa a hora certa.
3: 19:34.
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5: É muito bem, 7:34. Vamos até as 23 horas te fazendo companhia. Valeu sua mensagem pelo 99726-1521, pedindo sua música ou confirmando também a sua audiência.

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4: Muito bem, agora 7h46, 7h46. Mande sua mensagem pelo 99726-1521. Programação eclética aqui para você na Rádio Web. Hoje, agora, Vozes do Sul com muita música gaúcha até as 23 horas. Você que curte, fique na programação. Manda sua mensagem, seu pedido musical, também sua confirmação de audiência, se está na Lapa ouvindo, se está aí em Curitiba, região metropolitana, sobre as cidades vizinhas aqui, a Lapa, Quitandinha, Rio Negro, Campo Tenente, Porto Amazonas. Pessoal também fora do Paraná, aqui Santa Catarina, Rio Grande do Sul.

A partir das 23 horas tem Dance Revolution pra você curtir as músicas eletrônicas aí até a meia-noite. A partir da meia-noite tem Rádio Imaculada. Você quer participar da Rádio Imaculada, você é seu pedido de duração. É o Ovo Zero Operadora 11-98904-3747. 11-98904-3747. É o WhatsApp da Rádio Imaculada. Algo Chiquito e Bordoneio de Gaita e Pandeiro.

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1: É, muito bem, agora é 7h52, ligai teu pandeiro e o chiquito e bordoneio. Vai mandar sua mensagem pelo 997261521 pedindo sua música ou confirmando a sua audiência. Me manda mensagem através do site da Rádio Web, radiowebprincipalfm.com.br. Também tem o nosso aplicativo iOS e Google Play. Se você não baixou, ainda baixe o aplicativo, escuta a nossa programação, também mande sugestão aí da programação, o que você quer ouvir aí na programação. A partir das 4 horas da manhã tem o Viola Brasil, com muita moda de viola aí até as 7 horas da manhã. É, a partir das 7 horas tem o Pastoral da Criança e a partir das... A partir das 7h15 tem o Brasil Cabloco aí, né? Até as 9 horas. A partir das 9 horas tem a celebração aí na Capela Santa Terezinha. E avisar que amanhã mudou o horário do Hot Mix, tá? O Hot Mix vai entrar no ar amanhã às 3 horas da tarde. Então vamos dar uma mudada aí. Daí os 60 minutos entre as 2 horas aí na programação. A partir de segunda-feira vai ficar no piloto automático, como sempre, né? Espero que dê tudo certo na segunda-feira. A partir das 10 horas da manhã tem Experiência de Deus. E a partir aí das 11 da manhã tem a Morada Campeira, né? A adrenalina começa aí às 7 horas da manhã, tá? Vamos com o Chiquito Bordeaux.

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É, muito bem. Agora é 7h59, 7h59. Vai mandar sua mensagem pelo 99726-1521, pedindo sua música, confirmando a sua audiência. Esse sábado.

Do 27 de junho de 2026. A Rainha do Campo, dia 11 de julho, né? Início com a missa às 19 horas, brincadeiras, comidas típicas, música boa e muita diversão. Animação de Jonas e Leandro, na paróquia Cristo Rei de Campo do Tenente. Então tem a Rainha do Campo esse mês de julho aí, a partir do dia 11, às 19 horas, tem Santa Missa aí, lá na paróquia Cristo Rei, na Igreja Matriz Cristo Rei, na Avenida Miguel Komarczewski. Também aqui na Lapa vai ter grandiosa festa na Nossa Senhora do Carmo, na Capela Santa Terezinha, na Vila do Príncipe, dia 19 de julho, né? A trilha do preparatório, dia 16 até o dia 18 de julho, às 19h30. Às 19 horas, dia 19, né? Às 10h30 tem a Santa Missa, 2 horas almoço tradicional, e às 14 horas aí, festival de prêmios. Então, dia 19 de julho vai ter festa na Nossa Senhora do Carmo aí na Capela Santa Terezinha, na Vila do Príncipe, dia 11 lá no campo e dia 19 aqui na Vila do Príncipe. E Ostrido, não sei se eu vou conseguir retransmitir por conta do horário. Talvez eu consiga, mas vai começar um pouco atrasado. Só por esta informação. Olha o gol, Galdérios do Vale, Bole.

0: 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E a temperatura?
1: 15 graus.
2: 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E a hora certa.
3: 20 horas e 5 minutos.
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Muito bem, agora 8 horas 7 minutos, 8 e 7, Vozes do Sul até às 23 horas deste sábado, 27 de junho de 2026. Vai mandando sua mensagem pelo 99726-1521, pedindo sua música ou confirmando também aí a sua audiência.

0: Você que não conhece a Rádio Web, eu faço o convite, venha conhecer a Rádio Web, digite no Google Rádio Web Principal FM.com.br. Conheça a nossa programação, participe da programação ao vivo também. Também pelo site, aplicativo. Você que não tem aplicativo, ainda baixa o aplicativo da Rádio Web, iOS, Google Play. Também tem as nossas redes sociais no Instagram, no Facebook, também Rádio Web Principal FM. E também tem o nosso YouTube, Rádio Web Principal FM também. Vamos com o grupo Bate-Pé, Ranchinho, agora 8:09. Eu vou ficar até as 9 horas aqui e o programa continua até as 23. Eu volto logo mais às 10, tá? Vou ficar até as 9 horas aí. Vai mandando sua mensagem pelo 99726-1521. Espero aí a sua participação. Grupo Bate-Pé, Ranchinho, 8:09.
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2: Tem vendedor que promete demais para fechar rápido a venda. Promete um prazo que não vai cumprir, promete suporte que a empresa não entrega, garante resultado sem ter certeza. E naquele momento pode parecer que a venda ficou fácil, mas existe uma conta perigosa nisso. Uma promessa exagerada vira uma expectativa, e expectativa quebrada destrói a confiança do cliente para sempre. Talvez por isso algumas empresas só consigam vender uma vez e tenham dificuldade para fazer o cliente voltar. Porque o cliente pode até esquecer pequenos erros e problemas, mas dificilmente esquece que foi enganado. Os melhores vendedores normalmente fazem diferente. Eles preferem criar confiança à ilusão. Preferem surpreender do que exagerar demais. E atenção, ser sincero não diminui vendas. Na maioria das vezes aumenta, porque o cliente percebe a transparência e a resistência diminui. Talvez por isso empresas confiáveis conseguem crescer por anos. Elas entenderam que reputação demora para ser construída, mas pode ser destruída muito rápido. Afinal de contas, vender não deveria ser promessas bonitas, deveria ser cumprir aquilo que foi prometido. E você, seu cliente sente segurança no que você promete ou apenas empolgação momentânea? Pense nisso e venda mais.
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0: Municipal FM informa a hora certa.
1: 8:17.
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1: É, muito bem. Agora 8 horas 21 minutos, 8 e 21.

Vou ficar aí até as 21 horas. Daqui a pouquinho eu volto logo mais às 22. Mas vai mandar sua mensagem pelo 99726-1521, pedindo sua música, confirmando também aí a sua audiência nesse sábado, 27 de junho de 2026. 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

está ouvindo a Rádio Web pela primeira vez, seja bem-vindo, seja bem-vinda. Continue na programação da Rádio Web. A partir das 23 horas tem Dance Revolution e à meia-noite tem a Rádio Imaculada. E a partir das 4 horas da manhã tem o Viola Brasil, sábado e domingo. Depois...

0: Acesse o site da Rádio Web, manda sua mensagem, seu pedido musical lá também. Também manda sua mensagem, seu pedido musical no aplicativo da Rádio Web Principal FM Lapa, pelo iOS e Google Play. Manda sua mensagem também no WhatsApp pelo 419-9726-1521. Vamos com o Grupo Reponte, a moda fandangueira.
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0: É, Grupo Rebonte, a moda fandangueira, 8h24.

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0: Principal FM, informa a hora certa.
1: 20:32.
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2: É, Tia Sarandeio, embalo campeiro.

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8 horas e 51 minutos. Olha a sua mensagem pelo 99-126-1521, pedindo sua música, confirmando também aí a sua audiência.

0: É, siga nossas redes sociais e pelo Facebook, Instagram, Rádio Web Principal FM. Olha o Coutinho Barbaridade, o gaúcho voltou. O gauchão voltou.
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0: Rádio Web Principal e a temperatura.
1: 14 graus.
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É 8h58, vou deixar uma hora musical agora pra você, eu volto às 10 horas da noite, tá bom? Agora 8h58, participe da programação, manda aí a sua mensagem, seu pedido musical.

Dá os dois avisos aqui pra você. A partir do dia 11 de julho, julho agora, né? Tem Arraiá do Campo, tem brincadeiras, comidas típicas, música boa e muita diversão aí na paróquia Cristo Rei, na igreja Cristo Rei, na Avenida Miguel Komarchowski, lá em Campo do Terente. Animação com Jonas e Leandro. Então tem o Arraiá do Campo no dia 11 de julho. E nos dias 16, 17 e 18 tem Tríduo Preparatório, né, às 19h30, na Capela Santa Terezinha, em honra à festa Nossa Senhora do Carmo. É dia 19 de julho, domingo, às 10h30, tem a Santa Missa, às 12 horas tradicional almoço, e às 14 horas tem Festival de Prêmios, né? Então vai ter a Santa Missa às 10h30, no dia 19 de julho, no dia da festa de Nossa Senhora do Carmo, tá bom? Tem o Arraiá do Campo, dia 11, dia 19, vai ter aí a festa de Nossa Senhora do Carmo. Alô, seu pessoal de Campo do Terente, o pessoal de Rio Negro, o pessoal de Quitandinha, o pessoal de Piem, o pessoal de Mitirituba, de toda a nossa região. O pessoal do campo, lá na Avenida Miguel Komarchowski, André Valengo, o livro